0: 21h05.
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0: Lucas Luke, Lawana Prado.
1: Lawana Prado e Lucas Luke. Obrigada.
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3: 21:19.
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0: aplaude pra Diego Arnaldo, vá.
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2: 21:28.
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1: 21 horas e 39 minutos.
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1: Às 21h53.
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1: 22:07.
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1: 22:23.
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0: 22h35.
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0: 22h49.
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1: 23 horas e 18 minutos.
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0: Valeu! 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
1: 23 horas e 32 minutos.

0: muito obrigado, viu, bicho? Participação mais do que especial.
1: Obrigado você, Léo. Valeu, grandão. Pelo amor que a gente estiver junto. Vai ser música e latinha na mão.
0: Com fé em Deus. Vamos lá.

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0: Zezé de Camargo e Luciano! Obrigado, Zezé. Obrigado, Luciano, pela alegria.
1: Obrigado, gente.

Gabriel. Chega mais, Gabriel. Vamos nessa. Cadê Leozinho? Cadê Leozinho? Cadê a Super Sexta T? Ataca! Cadê o Maestro Martins? Alô, Maestro Martins, chega mais! Chama o Diego Azuosta, pega a dama! Coronessa da França, cadê a parceira, meu irmão?

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1: 5 horas e 20

Itumbiara, alô região, alô amigos, o meu bom dia. Está começando aqui pela Paranaíba mais um programão, As Campeãs Sertanejas. Hoje, domingo, dia 6 de setembro de 2026, vamos juntinhos até às 7 da manhã com muita música para você. A apresentação é minha, Franklin Gaspar. Vamos seguindo em frente com a nossa programação, trazendo agora Lourenço Lorival, Anel de Noivado. Depois, Silveira e Barrinha, Triste Lamento. Em seguida, o Tião Carreiro e Pardinho, Rei do Pagode. E fechando com Nenete Dorinho, Silêncio.

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2: 5:39.
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4: Você está na sintonia da Paranaíba 94.7, programa As Campeãs Sertanejas. São 5:39. Eu quero abraçar agora meu amigo Domingão Berranteiro, né? Bom dia para você, meu amigo.
5: Meu grande amigo Frank Gaspar, bom dia, meu amigo. Você é um cara nota 10, excepcional, cara que não tem falsidade. Você é nota 10 mil pelo Brasil. Deixa eu te falar, meu irmão. Se você puder rodar meu peão, Granfino, oferecer pro meu amigo Alas Automecânica ali na Celso Maeda, Alas Automecânica ali na Avenida Celso Maeda, quero oferecer pro meu grande amigo André, meu grande amigo Otávio Rastrello, meu grande amigo Batuta do Milho, meu grande amigo Jabazinho da Feira, verdura fresquinha, novinha, tudo pacotão, tudo por R$5, meu amigo Jabazinho da Feira. Oferecer também pro meu grande amigo Marquinhos, Rei do Frango. Meu grande amigo Raimundo do Pequi. Muito obrigado, meu irmão.
4: Grande abraço para você, meu amigo. Tudo de bom, uma ótima final de semana. Quero abraçar também a minha amiga Maria da Horta, lá de Araporã, né? Tá lá na sintonia. Bom dia, minha amiga. Meu amigo Wellington Tomás, de Ituiutaba, Minas Gerais, né, lá na sintonia. Alô, Dirce do Jucarantes, bom dia, minha amiga, tudo de bom, viu? Meu amigo Jadir de Oliveira, tá lá na sintonia, grande abraço. E vamos de música, então, trazendo agora Zé Carreira, aliás, a música Peão Granfino, né, com Veloso e Velozinho, lá para o meu amigo Domingão. Depois, o Zé Carreira e Carreirinho, Último Adeus. Em seguida, Abel e Caim, O Milagre do Retrato. E fechando o nosso bloco, né? Tem o Pedro Bento Zé da Estrada, Rei da Capa. Bom dia!

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1: 5:54.
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3: Você está na sintonia da Paranaíba, 94.7, programa As Campeãs Sertanejas. São 5:55, 5:55. Vamos seguindo em frente com o nosso programa. Deixa eu pegar um abraço lá do meu amigo, o Wellington Tomás, né? Ele mandou uma mensagem pra gente aqui. Bom dia, meu amigo comunicador da Rádio Paranaíba FM, 94.7. Franklin Gaspar passa para a nossa apreciação a música com Pedro Bento da Estrada, Seresteiro da Lua. Um forte abraço, tchau e obrigado pela atenção e gentileza. Fica com Deus. Sou o Wellington Tomás, da cidade de Ituiutaba, Minas Gerais, do bairro Alcide Junqueira. Então vou passar para você agora, meu amigo, o Seresteiro da Lua, lá com Pedro Bento e Zé da Estrada. Eu quero abraçar também o meu amigo Décio Ostaque, da rua Arlindo Vilela, né? Também curtindo o nosso programa. Grande abraço. E eu quero abraçar também o meu amigo Vicentão, lá da Copril, né? A minha amiga Marlene Bonifácio, também ligadinha na Paranaíba. Alô, minha amiga Joana de Araporã, também ligada na Paranaíba. Meus amigos, eu, Ricardo e o Marcos, lá na panificadora Pedacinho do Céu, em Araporã. Aquele abraço, pessoal. Vamos de música, então, trazendo agora o Pedro Bento da Estrada, Celeste da Lua, lá para meu amigo Eton Tomás. Depois o João Mulato e Pardinho, Prisioneiro Feliz. Em seguida, Belmonte Amaraí, Entre Lágrimas, e fechando com Vieira e Verinha, Peão de Boiadeiro.

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2: 6:08.
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3: Você está na sintonia da Paranaíba, 94.7, o programa As Campeãs Sertanejas. São 6:08, 6:08. Quero abraçar minha amiga Célia Maria, do Alcides Rodrigues. Bom dia, minha amiga. Alô, meu amigo Zezão da Ponte Funda, ligado na Paranaíba. O outro Zezão, que é o Zezão da Walter Barra, ali do Buriti 1, né? Também ligadinho na Paranaíba. O Clóvis do Buriti 3, também ligado no nosso programa. Meu amigo Peninha do Barra Afonso Pena, bom dia, meu amigo. Quero abraçar também o Heleno do Morado dos Sonhos, né? Ligadinho na Paranaíba. O Luciano do Frango Assado, também curtindo nosso programa. Meu amigo Luizinho do Seguro, lá na Fazenda. Alô, meu amigo, o Décio Eustáquio, da rua Arlindo Vilela, o Adair, da rua 30, obrigado pela audiência. E vamos de música, trazendo agora Tunique Tinoco, Cabocla. Em seguida, Dino Frank Moraí, A Inflação e o Salário. Depois, José Fortuna e Pitangueira, A Lenda da Valsa dos Noivos. E fechando com Serrinho e Caboclinho, né? Lenço Branco.

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1: 6:23.
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3: Você está na sintonia da Paranaíba 94.7, o programa As Campeãs Sertanejas. Daqui a pouquinho, a partir das 7 da manhã, tem a Santa Missa lá direto da Catedral de Santa Rita de Cássia. E vamos de música no nosso programa. Quero abraçar lá meu amigo Niltinho na sintonia, né? Bom dia, meu amigo, tudo de bom, viu? Meu amigo Juquinha da Saúde, da Avenida Anhanguera, né? Meu amigo Zé do Rádio, na Vila Vitória, né? Meu amigo Luiz Cabeção, também ligadinho na Paranaíba. Eu quero abraçar também o Nilvan Pereira Alves, também curtindo o nosso programa. Aquele abraço, pessoal. Essa próxima música vai lá para o meu amigo o Edson Gonçalves, da Chácara Arizona. Está lá curtindo o nosso programa. Um grande abraço para você, meu amigo. Tudo de bom. E depois, ele pediu a música, né? O Léo Canhoto e Robertinho, a Gaivota. E depois tem um amigo Hélio, lá da rua Leopoldo de Bulhões, lá na sintonia, né? Ele tá a fim de ouvir o Peão Carreiro e Paraíso, Porta do Mundo. Em seguida, o Suline Marroeiro, Flor Mato Grossense, e fechando com o Barreirito, Maldito Avião.

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1: 6:36.
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4: Você está na sintonia da Paranaíba, 94.7, o programa As Campeãs Sertanejas. São 6:37, 6:37. Eu quero abraçar agora o meu amigo Zezão, lá do bairro Planalto, né, lá na sintonia. Bom dia, meu amigo.
5: Bom dia, é o Zezão aqui da Ponte Funda.
4: Fala,
5: queria te pedir uma música, se der pra te rodar aí, com Joaquim Manuel, Boate Azul, oferecendo para minha paixão, pro meu filho Rodrigo, Patrício, Rennes, Nedinho, pro meu irmão Antônio, minha cunhada Tereza Dianara, o Pedro aqui na Fazenda Trindade, o Helena Morada de Sonho, Luciano do Frango Assado e Família. E para vocês aí da rádio, tudo que gostarem da música. Um bom dia, muito obrigado, um bom final de semana.
4: Grande abraço, meu amigo Zezão, tudo de bom para você, viu? Um ótimo final de semana. Meu amigo Deusdete, que é o lá do...

0: Auto Resgate Uber Diesel está lá curtindo nosso programa também. Bom dia, meu amigo.
1: Meu amigo Frank de Gaspar, beleza? Deixa eu te falar. Já estou na Auto Resgate Uber Diesel, eu vou embora amanhã. Depois você toca para nós aí. Tem várias duplas que cantam, né? O poder do Criador. Falou? Bom trabalho para nós. Tchau, tchau. Depois eu volto a participar.
0: Grande abraço, meu amigo, tudo de bom? Bom trabalho aí pra você, viu? Um grande abraço, meu amigo Deusdete, que é irmão do finado Luiz Alves, né? Que trabalhou muitos anos aqui com a gente. Então, vamos ouvir então sua música. Mas antes, né, tem o Joaquim Manuel, Boate Azul. Então, depois o Goiano Paranaense, O Poder do Criador. Em seguida, a Lady Laura, Vá para o Inferno com Seu Amor. E fechando com Criolo e Aladim, O Joelho da Menina.

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1: 6:50.
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3: Bem, gente, assim chegamos ao final de mais um programa, né? O As Campeãs Sertanejas, que estará de volta domingo que vem com muita música para você. A apresentação foi minha, Franklin Gaspar. Mas fique aqui na Paranaíba, que dentro de instantes começa a Santa Missa lá direto da Catedral de Santa Rita de Cássia. E eu estarei de volta às 8 horas com o programão O Paranaíba no Sertão. Grande abraço, fiquem com Deus. Vamos agora com as últimas músicas do programa, né? Primeiramente, o Maurício Rabelo e o Zazá Brasil, Chapadão de Goiás. Depois a Nava Aguiar, dia de formatura. Grande abraço, fiquem com Deus e até sempre.

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2: 6:56.
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2: Família Líbano, família Lima, família Lourenço Rosa, família Marquês, família Momenté, família Moraes, família Moura, família Oliveira Gomes, família Pacheco Almeida, família Paiva Braga, família Paiva Costa, família Paiva Guizete, família Santos Paiva, família Trindade. Francisca da Ressurreição de Jesus, Geni Otero Cotrim, Geralda de Jesus Azarias, Geraldo Antônio dos Santos, Geraldo Azarias, Geraldo Cotrim,

Gersino Correia de Melo Júnior, Gilmar Fernandes, Ailê Pinheiro, Elvis Ribeiro da Silva, Hermato de Carvalho, Irenilde da Silva Alves, Ivanildo da Silva Alves, João Batista Dávila, João Florindo Alves, João Inácio de Souza, Joaquim Florindo Nunes, José Bataglin, José Dias Lopes, José Oliveira da Silva, Juvenil Luiz Sobrinho, Juvercina de Paula e Souza, Luiz Antônio Fernandes, Manuel de Faria, Maria das Graças Lima da Silva, Maria de Lourdes Silva, Maria do Pudim, Mariano Ferreira de Paiva, Marisa da Mota, Marluce Ferreira Duarte, Narson Rodrigues Galvão Júnior, Niciele Alves da Silva, Olímpia de Jesus, Olinda Alves Otero, Onísia e Rubico, Paulo Ronaldo da Silva, pelas Rafael Hiero Souza Santo, Regiane Guimarães, Rivalino José de Andrade, Ronaldo Vieira, Rodrigo Vieira, Rui Sebastião de Moraes, Sebastiana Rosa dos Santos, Severiano Alves, Sônia Santos Paiva, Targino Pinto da Cunha, Tereza Maria da Silva Mendes, Tertuliano de Almeida Neto, Thales Naves Alves Machado, Tiago Barros Fidelis, Ubiraci Vieira Júnior, Valdivino Alves Pires, Valéria Santos Claudino, Valquíria Otero Cotrim, Walter Otero. Em ação de graças, por Nossa Senhora Aparecida, Nossa Senhora de Fátima, Santa Luzia, São Jorge Guerreiro. Pela saúde de Dércia Abadia Dias, Elias Oliveira, família Martins Almeida e Sônia Maria Ferreira Alves. Irmãos e irmãs, bendito seja o Senhor por esse dia santo de domingo, dia do memorial da Páscoa do Senhor. Unidos a toda a igreja, iniciamos o tempo da criação, período de oração e ações que nos recordam do poder criador de Deus e de nosso compromisso de cuidar de sua criação. Também iniciamos o mês da Bíblia 2026, reforçando a natureza da igreja de ser casa da palavra. Com essas motivações, celebremos alegremente este dia do Senhor.

0: bom dia.
1: Bom dia.
0: Vocês estão bem?
1: Bem.
0: Sejam bem-vindos. Bem-vindos também aqueles que nos acompanham pela Rádio Paranaíba FM. Em nome do Pai, do Filho e do Espírito Santo.
1: Amém.
0: O Senhor esteja convosco.
1: Ele está no meio de nós.
0: Caríssimos irmãos e irmãs, reconheçamos os nossos pecados para celebrarmos dignamente os santos mistérios.

Oremos. Ó Deus, olhai com bondade os que redimistes e adotastes como filhos e filhas, e concedei aos que creem no Cristo a verdadeira liberdade e a herança eterna. Por nosso Senhor Jesus Cristo, vosso Filho, que é Deus, e convosco vive e reina na unidade do Espírito Santo por todos os séculos dos séculos. Amém.

Leitura da profecia de Ezequiel. Assim diz o Senhor: quanto a ti, filho do homem, eu te estabeleci como vigia para a casa de Israel. Logo que ouvires alguma palavra de minha boca, tu os deves advertir em meu nome. Se eu disser ao ímpio que ele vai morrer, e tu não lhes falares, advertindo a respeito de sua conduta, o ímpio vai morrer por própria culpa. Mas eu te pedirei contas da sua morte. Mas se advertir o ímpio a respeito da sua conduta, para que se arrependa, e ele não se arrepender, o ímpio morrerá por própria culpa. Porém, tu salvarás tua vida. Palavra do Senhor.

0: Leitura da Carta de São Paulo aos Romanos. Irmãos, não fiqueis devendo nada a ninguém, a não ser o amor mútuo, pois quem ama o próximo está cumprindo a lei. De fato, os mandamentos: não cometerás adultério, não matarás, não roubarás, não cobiçarás, e qualquer outro mandamento se resume neste: amarás o teu próximo como a ti mesmo. O amor não faz nenhum mal contra o próximo. Portanto, o amor é o cumprimento perfeito da lei. Palavra do Senhor.
1: Graças a Deus.

0: O Senhor esteja convosco.
1: Ele está no meio de nós.
0: Proclamação do Evangelho de Jesus Cristo segundo Mateus.
1: Glória a vós, Senhor.
0: Naquele tempo, Jesus disse a seus discípulos: se o teu irmão pecar contra ti, vai corrigi-lo, mas em particular, a sós contigo. Se ele te ouvir, tu ganhaste o teu irmão. Se ele não te ouvir, toma contigo mais uma ou duas pessoas, para que toda a questão seja decidida sob a palavra de duas ou três testemunhas. Se ele não vos der ouvido, dize-o à igreja. Se nem mesmo a igreja ele ouvir, seja tratado como se fosse um pagão ou um pecador público. Em verdade vos digo, tudo o que ligardes na terra será ligado no céu, e tudo o que desligardes na terra será desligado no céu. De novo eu vos digo, se dois de vós estiverem de acordo na terra sobre qualquer coisa que quiserem pedir, isso lhes será concedido por meu Pai que está nos céus. Pois onde dois ou três estiverem reunidos em meu nome, eu estou aí, no meio deles. Palavra da salvação. Caríssimos irmãos e irmãs, hoje a liturgia está nos mandando cuidar da vida um dos outros. Padre, como assim? A igreja fala que a gente não pode cuidar da vida dos outros? Quer falar mal, quer fofoca? Pera, vamos entender de que maneira a liturgia nos pede isso hoje. As leituras nos trazem uma verdade muito desafiadora. Todos nós amamos. Sim ou não? De algum modo todos nós amamos. Só que o amor, para ser verdadeiro, ele precisa de ser exigente. Ele precisa de ser criterioso. A gente não pode amar de qualquer jeito. A gente não pode achar que qualquer coisa é amor. A gente tem que colocar os nossos padrões, tanto de nós mesmos amarmos, quanto dos outros nos amarem, lá em cima. Porque amor que é amor, nos torna grandiosos. Amor que é amor, nos leva para coisas grandes. A gente então não pode se contentar com coisa pequena. Então quando algo na nossa vida, do nosso lado, na nossa igreja, na nossa casa, foge deste limite, foge deste padrão, a gente precisa de colocar isto em ordem. O profeta Ezequiel nos lembra que nós somos guardiões uns das vidas dos outros. E São Paulo, na segunda leitura, nos afirma que a plenitude da lei é o amor. Mas o que significa amar quando alguém erra contra mim? Que é este fato de a gente colocar em ordem, né? Jesus, no Evangelho de Mateus, que nós ouvimos hoje, capítulo 18, nos explica. É a correção fraterna. Correção fraterna. A correção fraterna deve acontecer em dois altares fundamentais da nossa vida. Em duas situações que são fundamentais da nossa vida, nós precisamos de colocar o amor no caminho certo. Nós precisamos de cobrar o amor, que é na igreja, a igreja da nossa comunidade, mas também é na igreja da nossa casa. Também chamada igreja doméstica, a nossa família. São os dois altares, são as duas igrejas em que nós somos formados. Formados em primeiro lugar para Cristo e para a sociedade, e depois em segundo lugar que nós somos formados para o céu. O amor que nós dizemos que temos uns pelos outros é aquele que nos forma para o céu. E se nós não estamos estabelecendo

Tendo este limite, estes critérios, nós corremos o risco de não ir para o céu. E se na nossa casa nós, o amor que nós vivemos uns pelos outros não estabelece este limite de exigir coisas grandes, nós não vamos ser formados para amar, para aprender a amar, para amar o nosso pai, a nossa mãe, os nossos filhos, o esposo, a esposa. E aí nós não vamos sabendo amar para o céu. Por isso nós precisamos de corrigir a rota. Isso é a correção fraterna. Muitas vezes nós omitimos esta correção. Muitas vezes nós nos colocamos por baixo, ou nós nos colocamos por acima demais. Esquecemos que a pessoa que o Senhor colocou no nosso lado, seja a pessoa da sua casa, seja o irmão da sua igreja, são os instrumentos para a vida no amor, pela qual nós viveremos até chegar ao céu. E se nós não fizermos isto que nós precisamos, que é a correção fraterna, a correção da rota, nós vamos ser omissos e nós podemos impedir a outra pessoa de chegar ao céu e de me levar para o céu também, porque podemos nos omitir. Achamos que não se meter na vida do outro é sinal de paz. É lógico que cuidar da vida do outro, controlar da vida do outro, fofocar da vida do outro, isso deve ser combatido, porque isso é um pecado. Isso é um pecado gravíssimo. Mas o cuidar da vida do outro pelo zelo, o cuidar da vida do outro, porque como nós ouvimos no Evangelho, se ele te ouvir, tu ganhaste o teu irmão, te levará a ajudar este irmão a ganhar o céu. Achamos que não se meter é sinal de paz. Mas calar-se diante de um erro do filho, do cônjuge, do irmão na fé, não é amor. Quando você deixa o seu filho crescer, o seu neto crescer sendo mimado, quando você deixa o seu neto crescer fazendo o que ele quer, subindo sobre você, subindo em todas as pessoas, criando-o como príncipe de casa, você está criando aquilo que depois quererá subir sobre o mundo, passar por cima de todas as pessoas. E será que nós ainda não tivemos um olhar do tanto de mal que nós fazemos para estas crianças, para os nossos filhos, quando nós passamos a mão na cabeça deles a qualquer custo, damos tudo no bom e do melhor a todo instante, sem colocar limites na criação, sem colocar limites naquilo que ele pede, naquilo que ele deseja? Nós não podemos nos calar diante do erro, das condutas más que nós vemos dentro da nossa casa. A omissão divide e faz sangrar o lar, tanto o lar quanto a comunidade. Porque quando não vem estes limites na sua casa, rapidinho seus filhos vão colocar você contra o seu esposo, você contra a sua esposa, avós e avós, vocês contra os seus filhos, contra os seus genros. Rapidinho, a forma de criar começa a ser uma disputa, que o pai e a mãe vêm, corrige, e a avó e o avô vai lá e passa a mão, chama ele para perto de você. Fica tranquilo, meu filho, a vovó cuida, vovó ama, vovó cuida, vovô ama, vovô cuida. Era assim na minha casa. A última briga que eu tive com a minha mãe, eu chamei minha mãe de general. Eu me arrependo disso amargamente, porque ela faleceu nem um mês depois. E aí, mas só que ela era assim, muito brava com a gente. Muito, muito brava. E aí quando vieram os netos, aquele doce, ela, meu pai, passando a mão na cabeça. E eu falava, mas como assim? Com a gente vocês não são assim? Começava a ter aquela disputa. E assim são nos nossos lares. Corrigir é preciso, colocar limites é preciso. Neste ponto, cuidar da sua vida é preciso. Cuidar da vida do outro é preciso. Mas para corrigir, é preciso aprender a atitude divina do subvenire, vir por baixo.
Não vir corrigindo como se você fosse o rei ou ditador.

Como se você tivesse o poder e toda a autoridade do mundo para corrigir. Na nossa comunidade é assim também. Não sei, talvez fosse só lá na igreja católica de Morrinhos, lá na paróquia Cristo Redentor, que a gente se encontrava com irmãos difíceis de lidar. Só lá em Morrinhos que acontece isso? Ou aqui na Itumbiara tem isso também? Irmãos na igreja que a gente vai servir, serve com eles nas pastorais, nos movimentos, nas equipes, na equipe de música. E aí parece que é o pior lugar de trabalhar, é na igreja. Parece que o lugar que a gente mais encontra fofoca é na igreja. Mais gente cuidando da vida é na igreja, mas Deus vem te dizer hoje para não cuidar da vida deste jeito, mas cuidar da vida do outro que está em erro, que está atrasando a vida da comunidade por meio da correção fraterna. E correção fraterna acontece com caridade. Um padre lá de Morrinhos falava coisas muito bonitas, ele dizia assim: correção sem caridade é maldade. Caridade sem correção, amor sem correção, é romantismo. É filme de romance. A gente precisa de chegar até o irmão, perder este respeito humano que nós temos, para ganhá-lo e dizer para ele: para de fofocar, para de ser ácido no grupo do WhatsApp, para de reclamar a todo instante. A gente precisa de ter essa coragem. E não é só o padre que tem que fazer isso não, meu povo. Não é só o padre. Todos nós, a liturgia está falando para todos nós. Não é só o padre que tem que ficar como ruim na história. Pessoa que estiver conversando do seu lado na hora da missa, não é só o padre Mateus que tem que cutucar ela. Ó, para de conversar, daí o padre fica como, com a fama de bravo. Você também, a pessoa está do seu lado, ó, você está me atrapalhando. Mas tudo com caridade, ouvindo por baixo. Porque quando a gente olha para, de cima para baixo, como se eu quisesse impor a minha verdade, como se eu quisesse impor o meu jeito de ser, o modo de ser da igreja, ou o modo de ser da minha casa, porque eu sou o dono da casa. Alguém aqui, meu povo, vou tocar na vida de vocês agora. Alguém aqui já ganhou o filho e a filha quando eles falaram que não iam fazer tal coisa, que quando fizessem 18 anos eles poderiam fazer o que quisesse, e vocês subindo como um general, se levantando como um general, e falavam: enquanto vocês morarem debaixo do meu teto, quem manda aqui sou eu. E só. Quem ganhou? Você pode ter calado a boca do seu filho, mas o sentimento não calou. Sabe por que não ganha? Porque desde o início, ele não teve limites para entender que na casa teve uma autoridade. Ele quis ser a autoridade da sua casa. E quando chegou ali nos 17 anos, beirando os 18, ele quis se levantar como ditador da casa. E você teve uma crise de autoridade. Infelizmente é assim. Mas o problema não está ter falado, porque isso é verdade. Enquanto ele estiver comendo da sua comida, enquanto ele estiver tendo a sua roupa lavada pelo seu dinheiro, pela sua máquina, pela sua água, você manda realmente. Mas só que o problema é que os limites estavam lá atrás, e não foram dados. Meus filhos, olhemos para isso. Quando os pais precisam corrigir pelos filhos, ou no caso, o diálogo entre o esposo e a esposa, a correção não precisa e não pode vir do orgulho, ou do grito, eu que mando, ou da soberba de quem está por cima para esmagar. Da mesma forma, na paróquia não se corrige espalhando o erro através de murmuração e fofoca. Não, erro se conserta corrigindo. O caminho do evangelho é o abraço discreto e humilde. Chama aquela pessoa e fala: cala a boca um pouquinho, para um pouquinho, sossega, esquece esse assunto. Chamar a sós, ouvir, chamar de baixo para amparar, apoiar e ajudar.

para o outro se levantar se ele está caído. Não adiantou? Chama outro irmão que a outra pessoa tenha afinidade. Vamos falar para ele: olha, ele tá demais, gente, não dá. Não adiantou? Chama o padre na comunidade. Isso. Chama o padre. Na sua casa, seu filho está dando trabalho, não adiantou o pai nem a mãe? Chama o padre, porque eles ainda têm o medinho do padre. O padre vai e ajuda vocês. É assim que Deus

0: o teu filho, a tua esposa. Que o Senhor dê às nossas famílias e à nossa igreja a coragem de corrigir com sabedoria e humildade, e também de acolher a correção fraterna, porque um dia ela virá para você. Tem gente que fala demais, corrige demais e ouve de menos, e deixa-se ser corrigido de menos. Abramos o nosso coração para ganhar e também para ser ganhado. E assim nós vamos para o céu. Louvado seja nosso Senhor Jesus Cristo. Professemos a nossa fé. Creio em Deus Pai Todo-Poderoso,
1: Criador do céu e da terra, e em Jesus Cristo, seu único Filho, nosso Senhor, que foi concebido pelo poder do Espírito Santo, nasceu da Virgem Maria, padeceu sobre Pôncio Pilato, foi crucificado, morto e sepultado, desceu à mansão dos mortos, ressuscitou ao terceiro dia, subiu aos céus, está sentada à direita de Deus Pai Todo-Poderoso, onde há de vir a julgar os vivos e os mortos. Creio no Espírito Santo, na Santa Igreja Católica, na comunhão dos santos, na remissão dos pecados, na ressurreição da carne, na vida eterna. Amém.
0: Com toda a confiança, apresentemos ao Deus da vida, irmãos e irmãs, as nossas preces, dizendo: Senhor, atendei-nos.
1: Senhor, atendei-nos.
2: Pela Igreja, na missão de promover a reconciliação e a concórdia, a paz e a justiça em nosso mundo, para que seja sempre uma casa aberta a acolher a todos, rezemos.
1: Senhor, atendei-nos.
2: Pelos responsáveis das nações, para que se empenhem decididamente por fim ao comércio de armas que provoca tantas vítimas inocentes, rezemos.
1: Senhor, atendei-nos.
2: Pelas famílias e comunidades cristãs, para que tenham discernimento para superar as discórdias pelo diálogo e pela correção fraterna, rezemos ao Senhor.
1: Senhor, atendei-nos.
2: Por nós que estamos aqui reunidos, para que por meio da capacidade de perdoar e receber o perdão, reconhecemos nossas fraquezas, nos tornemos mais compassivos e misericordiosos, rezemos ao Senhor.
1: Senhor, atendei-nos.
0: Ó Deus, que nos reconciliastes convosco pela morte e ressurreição do vosso Filho, ouvi-nos. Pelo mesmo Jesus Cristo, na unidade do Espírito Santo.

0: orar, irmãos e irmãs, para que o meu e vosso sacrifício seja aceito por Deus Pai Todo-Poderoso.
1: Receba, Senhor, por tuas mãos este sacrifício, para a glória do seu nome, para o nosso bem e de toda a sua santa igreja.
0: Ó Deus, fonte da verdadeira piedade e da paz, concedei que vos honremos dignamente nesta celebração e pela fiel participação nos sagrados mistérios, sejam reforçados os laços que nos unem. Por Cristo nosso Senhor.
1: Amém.
0: O Senhor esteja convosco.
1: Ele está no meio de nós.
0: Corações ao alto.
1: O nosso coração está em Deus.
0: Demos graças ao Senhor nosso Deus.
1: É o nosso dever e a nossa salvação.
0: Na verdade, é digno e justo, é nosso dever e salvação dar-vos graças sempre e em todo lugar, Senhor Pai Santo, Deus Eterno e Todo-Poderoso, por Cristo, Senhor nosso. Nascendo, Ele renovou a antiga condição humana. Sofrendo a paixão, apagou nossos pecados. Ressurgindo dos mortos, concedeu-nos a vida eterna. Subindo a voz ao Pai, abriu-nos as portas do céu. Por isso, com a multidão dos anjos e dos santos, entoamos o hino da vossa glória, cantando a uma só voz. Música.

0: Pai onipotente, louvado sois por vosso Filho Jesus Cristo, que veio em vosso nome. Ele é a palavra de salvação para a humanidade. A mão que estendeis aos pecadores e o caminho pelo qual nos é concedida a vossa paz. Quando vos abandonamos por nossos pecados, vós nos reconduzistes à reconciliação por vosso Filho, que por nós entregastes à morte, para que voltássemos a vós e nos amássemos uns aos outros. E agora, celebrando a reconciliação que Cristo nos trouxe, vos pedimos, santificai estas oferendas pela efusão do vosso Espírito, a fim de que se tornem o corpo e o sangue do vosso Filho, que nos mandou celebrar estes mistérios.
1: Enviai o vosso Espírito Santo.
0: Antes de dar a vida para nos libertar, estando à mesa, Jesus tomou o pão em suas mãos, pronunciou a bênção de ação de graças, partiu e o deu a seus discípulos, dizendo: tomai todos e comei, isto é o meu corpo, que será entregue por vós.

Do mesmo modo, naquela noite, ele tomou o cálice da bênção em suas mãos e, proclamando a vossa misericórdia, o deu a seus discípulos, dizendo: Tomai todos e bebei. Este é o cálice do meu sangue, o sangue da nova e eterna aliança, que será derramado por vós e por todos para a remissão dos pecados. Fazei isto em memória de mim.

0: Mistério da fé.
1: Todas as vezes que comemos deste pão e bebemos deste cálice, anunciamos, Senhor, a vossa morte, enquanto esperamos vossa vinda.
0: Fazendo, pois, memória da morte e ressurreição do vosso Filho, que nos deixou esta prova de amor, nós vos oferecemos aquilo que nos destes, o sacrifício da perfeita reconciliação.
2: Aceitai, ó Senhor, a nossa oferta.
0: Pai Santo, neste banquete salvífico, suplicantes vos pedimos, aceitai-nos também com vosso Filho e dai-nos o seu Espírito, para que nos liberte de tudo que nos separa uns dos outros.
2: O Espírito nos una num só corpo.
0: Ele faça da vossa Igreja sinal de unidade do gênero humano e instrumento da vossa paz, e nos conserve em comunhão com o Papa Leão, o nosso Bispo José Aparecido, os bispos do mundo inteiro e todo o vosso povo.
2: Lembrai-vos, ó Pai, da vossa Igreja.
0: Ó Pai, que agora nos reunistes à mesa do vosso Filho, congregai-nos também na ceia da comunhão eterna, nos novos céus e nova terra, onde brilha a plenitude da vossa paz, junto com a gloriosa Virgem Maria, Mãe de Deus, os apóstolos e todos os santos, os nossos irmãos e as pessoas de todos os povos e línguas que morreram na vossa amizade, em Cristo Jesus, Senhor nosso. Por Cristo, com Cristo e em Cristo, a vós, Deus Pai Todo-Poderoso, na unidade do Espírito Santo, toda honra e toda glória, por todos os séculos dos séculos.
2: Amém.
0: Obedientes à palavra do Salvador e formados por seu divino ensinamento, ousamos dizer, Pai Nosso,
3: assim na terra como no céu. O pão nosso de cada dia nos dai hoje. Perdoai as nossas ofensas, assim como nós perdoamos a quem nos tem ofendido. E não nos deixeis cair em tentação, mas livrai-nos do mal.
0: Livrai-nos de todos os males, ó Pai, dai-nos hoje a vossa paz. Ajudados pela vossa misericórdia, sejamos sempre livres do pecado e protegidos de todos os perigos, enquanto aguardamos a feliz esperança e a vinda do nosso Salvador Jesus Cristo. Senhor Jesus Cristo, dissestes aos vossos apóstolos, eu vos deixo a paz, eu vos dou a minha paz. Não olheis os nossos pecados, mas a fé que anima a vossa Igreja. Dai-lhe, segundo o vosso desejo, a paz e a unidade. Vós que sois Deus com o Pai e o Espírito Santo. A paz do Senhor esteja sempre convosco.
4: O amor de Cristo nos uniu.

0: Felizes os convidados para o banquete nupcial do Cordeiro. Eis o Cordeiro de Deus que tira o pecado do mundo.
1: Senhor, eu não sou digno que entreis em minha morada, mas dizei uma palavra e serei salvo.

Senhor, que alimentais e fortaleceis vossos fiéis com o pão da palavra e da Eucaristia, concedei-nos desfrutar de tal modo destes dons do vosso amado Filho, que mereçamos para sempre viver em comunhão com Ele, que vive e reina pelos séculos.

0: Deus dos séculos, rezemos pelas vocações sacerdotais e religiosas. Ave Maria.
1: Cheia de graças, o Senhor é convosco.
2: Bendita sois vós entre as mulheres, bendito é o fruto do vosso ventre, Jesus. Santa Maria, Mãe de Deus, rogai por nós, pecadores, agora e na hora de nossa morte.
0: Amém. Nossa Senhora, Mãe Rainha das Vocações,
1: rogai por nós.
0: Podem se sentar, por favor.
3: Dia 12 de setembro, segundo sábado do mês, teremos a missa com unção dos enfermos, que acontecerá às 8 horas e 30 minutos. Participem.
0: Amanhã nós rezaremos a missa em intenção de nossa nação, de nossa pátria. Então, será às 19h30, todos são convidados. Durante esta semana e a próxima semana, os atendimentos de confissão serão somente à tarde, das 14h30 às 17h, tá bom? Somente na parte da tarde, mas mantém-se os horários de missa 19h30 aqui na Catedral. Semana que vem, a gente já vai avisando, semana que vem começa a festa de São Francisco. Todos já coloquem aí no horizonte, coloca na agenda, 17 a 26 de setembro, lá na Igreja São Francisco, no bairro Primavera. Fiquemos de pé para a bênção. O Senhor esteja convosco.
1: Ele está no meio de nós.
0: Inclinai-vos para receber a bênção. Deus vos abençoe e vos guarde. Ele vos mostre a sua face e se compadeça de vós. Volva para vós o seu olhar e vos dê a sua paz. E a bênção de Deus Todo-Poderoso, Pai, Filho e Espírito Santo, desça sobre vós e permaneça para sempre. A alegria do Senhor seja a vossa força. Todos tenham uma ótima semana, um ótimo feriado e de em paz e o Senhor vos acompanhe.
4: Graças a Deus.

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2: 7:57.
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Bom dia, está começando aqui pela Paranaíba mais um programa, o Paranaíba no Sertão. Hoje, domingo, dia 6 de setembro de 2026, vamos juntinhos até às 11 da manhã com muita música para você. A apresentação é minha, Franklin Gaspar. A partir de agora, você faz a nossa programação. Basta ligar aqui para mim pelo 3431-8888 e pedir a sua música. Telefones liberados a partir de agora. Mas se você preferir, você pode utilizar o WhatsApp da Paranaíba. Basta mandar mensagem para mim dizendo seu nome, de onde você está falando e o seu pedido musical. Vamos iniciando o nosso programa de hoje, né, com o Sérgio Reis, Rio de Piracicaba. Depois o Zé Tapera Teodoro, Fazendeiro Sanguinário.

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2: 8 horas e 5 minutos.
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4: Você está na sintonia da Paranaíba e o programa O Paranaíba no Sertão. São 8 horas e 5 minutos, 8 e 5. Vamos seguindo em frente com o nosso programa, mandando mais abraço aí aos nossos ouvintes, né? Quero mandar um abraço lá para o meu amigo Coelho, lá no rancho, curtindo o nosso programa. Grande abraço para você. Meu amigo Valdemar, daqui Pé Calçados, né? Tá lá ligadinho na Paranaíba. Bom dia para você, né? Lá no Lanzudos Hotel também, o pessoal curtindo o nosso programa. Grande abraço. E eu quero abraçar também meu amigo Magué, da Rádio Olar, né? Tamo junto, meu amigo. Tudo de bom. Bom domingo. Eu quero abraçar também a minha amiga Rosinete, do bairro Marulina. Daqui a pouquinho eu rodo sua música. Também a Célia Maria, que tá lá ligadinha na Paranaíba. Bom dia, minha amiga.
5: Bom dia, meu amigo Franklin Gaspar. Domingo, né, bebê?
4: Domingo. Bora.
5: Trabalha daí, eu trabalho de cá. Um bom domingo pra você, sua família e pra toda a turma da Paranaíba. Oferece as músicas do programa pro meu irmão lá, na Fazenda Vitória da Conquista. É Ronaldo Bochecha. Ele tá lá te ouvindo, tá bom?
4: Grande abraço, minha amiga, tudo de bom? Lá para o Ronaldo Bochecha na Fazenda Vitória da Conquista, aquele abraço, viu? Um ótimo final de semana. E eu quero abraçar também, deixa eu ver aqui, o meu amigo Domingão Berranteiro e a sua esposa Sueli, né? Grande abraço para você. A minha amiga Cida Rocha, lá do bairro Santa Inês, né? Tá lá na sintonia. Grande abraço para você, minha amiga. Eu quero abraçar também a Socorro do Ferreiro da Costa. Meu amigo Zé Ronildo, aí do bairro Paranaíba também, né? A ele, o Giovanni, o Barriga, né? O Chicão da 28, aí toda a turma aí curtindo nosso programa. Aquele abraço. Eu quero abraçar também meu amigo Francisco da Capina, lá do bairro Marolina. Sua esposa, Dona Anitta, lá curtindo o nosso programa. Abigail, né, do bairro Afonso Pena, tá lá ligadinha. Bom dia, minha amiga. Tudo de bom, viu? Ótimo final de semana. Meu amigo Luciano do Frango Assado, né, tá lá ligadinho na Paranaíba também. Aquele abraço, meu amigo. E vamos de música. Essa próxima música vai lá para o meu amigo Peninha, né? O Peninha do bairro Afonso Pena, tá lá ligadinho na Paranaíba. Meu amigo Deusdete também, né? Lá do Alto Resgate Uber Diesel, tá lá trabalhando, né? Tá lá ligadinho na Paranaíba. Pegar um bom dia então do meu amigo Peninha. Bom dia, meu amigo.
6: Bom dia, São Gaspar. Bom domingo, bom feriado. Se der, toca pra nós, que Tio e Teu, a música chama 1900 antigamente. Santa Maria Alice, Fernanda, Taana, Daniel, Fatinha, Nina, Bebê, Paulo Coloveiro, Ercilene, Sérgio Gonçalves da Neval, Otávio Racer, Dona Dia Sereno, Dom Brasilino, Terraço Pneu. E pra vocês aí do rádio, mais muito obrigado, tenham um bom

0: Grande abraço, meu amigo, tudo de bom, um ótimo final de semana. Depois do meu amigo Peninha, tem o amigo Domingão, né? Bom dia para você, meu amigo, tudo de bom.
1: Ô, meu grande amigo Frank Gaspar, bom dia, meu amigo. Nota
0: Bom
1: 10, mil
0: dia.
1: pelo Brasil. Você é um cara que não tem falsidade, você é campeão de audiência. Deixa eu te falar, se você puder rodar a música Boi Sumirano, eu quero oferecer pro meu grande amigo Jabazinho da Feira. Ontem deu a chuva, foi bom, mas capaz que não vendeu quase nada. Mas hoje, se Deus quiser, ele vai vender muito. Jabazinho da Feira. E meu grande amigo Batuta do Milho. Meu grande amigo Martim Rei do Frango, meu amigo Edson Gonçalves, meu grande amigo Otávio Rastrello, meu grande amigo Deusdete, meu grande amigo André, meu grande amigo. Vou concluir, meu amigo Pretinho Violeiro lá no Zeron, muito obrigado.
0: Queria aquele abraço, meu amigo, tudo de bom, bom final de semana, meu amigo, tudo de bom, viu? E ele pediu eu ouvir com o Tião Carreiro e Pardinho Boi Soberano, né? Mas antes vamos ouvir o Tio e Tel, 1900 de antigamente.

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2: 8:16.
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7: Tá ligado na Paranaíba, tá bom demais. E o programa O Paranaíba no Sertão. Confirmando para você, são 8:18. Eu quero abraçar também minha amiga Janice, né? Minha prima Janice, lá no bairro Marulina, tá lá curtindo o nosso programa, lá na rua Rubens José Tavares, né? Também ligada lá, sua vizinha, né? A dona Eliana e o Zequinha, né? Também sempre na sintonia, grande abraço. A minha amiga Dorinha, a Dorinha da cidade de Jardim, né? Sua filha Elaine, lá no rancho. Bom dia para vocês, minhas amigas, tudo de bom, né? Sua amiga Lena, todas as suas amigas, né? A dona Domingas da Vila Beatriz, bom dia, dona Domingas, tudo de bom, viu? Um ótimo final de semana. Eu quero abraçar também o meu amigo, o Juquinha da Saúde, da Avenida Anguera. Meu amigo Gercido Hortaliça também, lá curtindo o nosso programa. Grande abraço, sua família, né? O meu amigo Tubarão, da Mercearia Tubarão. Eu quero abraçar também meu amigo Rodrigo Lima e o Darcy, né? Lá no Ulisses Guimarães, né? Toda a sua família ligadinha na Paranaíba. E vamos de música. Porque é de música que o povo gosta, né? Essa próxima música eu quero dedicar lá para minha amiga Rosinete, do bairro Marulina, né? Tá lá curtindo o nosso programa. Deixa eu pegar um alô da minha amiga Rosinete, né? Bom dia para você, minha amiga.
8: Bom dia, Frank Gaspar. Passa uma música do Gini Gene pra mim. É do Gini Gene, é do trio Parada Dura. Até uma beijo. Beijo pra todos vocês e pra quem estiver ouvindo da Rádio Paranaíba.
7: Grande abraço, minha amiga. Bom final de semana. E essa música eu quero dedicar lá pra minha grande amiga Maria da Horta, né? Gosta muito de Gini Gene. Então vou passar pra você, então, Toalha Branca com o Gini Gene. E em seguida, tem um pedido lá do meu amigo André, do bairro Dom Bosco, né? Ele mandou uma mensagem aqui, bom dia, meu amigo Franco em Gaspar. Roda pra nós aí, Não Se Vá, com o Jandir e Erundir. Vai para a Maria do Carmo, para o Juquinha da Saúde, o Luciano Frango Assado, o Heleno Morado dos Sonhos, Domingão Berranteiro, Matador de Ossa, Rony da Lanchonete Dom Bosco, Zé de Brito, Chicão da 28, Mané da Pedra, Gibimba, Burro da Marulina e o Tadeu lá no Arraial do Boteco. E que Deus abençoe sempre. Grande abraço, meu amigo, bom final de semana. E ele pediu, e vai ouvir, né? Com a Jane Erundi, Não Se Vá. Mas antes, o Gini Geno, Toalha Branca.

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4: Você está na sintonia da 94.7, o programa Paranaíba no Sertão, né? Programão que tá danado de bom. E eu quero abraçar meu amigo Edson Gonçalves, lá da Chácara Arizona, né? Seu irmão Demerval, a Valdete, a Creuza também.

também, né? Sempre na sintonia. Obrigado aí pela audiência. Minha amiga Sileuza da Avenida Pitanguita, lá na sintonia, bom dia. Eu quero abraçar também a minha amiga Salma da Rua Goiás, né? Bom dia, minha amiga, tudo de bom. Sua filha Ana Marta, né? O Martelinho, doutora Camila, doutor Felipe. Aquele abraço. E eu quero abraçar também, deixa eu ver aqui, o meu amigo Juquinha da

0: Música. Eu quero abraçar também o meu amigo Deusdete, né? O Deusdete lá do Alto Resgate Uberdiza, né? Grande abraço para você, meu amigo, tudo de bom. E o Zé de Brito também, né? Bom dia, meu amigo. Zé de Brito lá do bairro Santanês. Meu amigo Adair da Rua 30, né? Lá na Sintonia. Bom dia para você, meu amigo, tudo de bom. Eu quero abraçar também a mais gente aqui, a Marlene Bonifácio, né, lá na Sintonia. Um grande abraço para você, minha amiga, tudo de bom. A Neucina do Bairro Planalto, né? Grande abraço para você, minha amiga Neucina. Tudo de bom, viu? Daqui a pouquinho eu te atendo a sua música, viu? Um grande abraço. E eu quero abraçar também aqui o meu amigo Leomar, lá do rancho, lá no rancho, né, curtindo nosso programa, lá no Jardim Liberdade, aliás. A Yolanda Quintino e o Divino Luiz, lá no Selma de Ângeles. Também ligado na Paranaíba, tá a minha amiga Nilva, lá da rua 103, né? Lá na cidade Jardim. Eu quero abraçar também meu amigo Zé do Rádio e a dona Luzia, na Vila Vitória. O meu amigo Zé Paulo da Encomenda, né? Sempre na sintonia, grande abraço. Meu amigo Luiz Ponciano, ali perto do Cais, no bairro Paranaíba, né? Grande abraço. Meu vizinho lá, o seu Joaquim Pereira de Carvalho, né? E a dona Nenzinha, ali na rua Xisto de Carvalho. O Romildo do Chamagás, né? Meu amigo Romildo do Chamagás. Meu amigo Walter do Sombras da Mata. Alô, Valtinho, aquele abraço para você, meu amigo. Bom final de semana. Eu quero abraçar também a minha amiga Marilda Pascoal da Rua Iterumã, né? E a sua irmã, a Maria das Graças Pascoal, né? Sempre na sintonia, aquele abraço. E abraçando também a minha amiga Maria da Horta, lá de Araporã, né? Sempre na sintonia. E vamos de música. Essa próxima música vai lá para minha amiga Hilda da Vila Vitória 2. Ela que está a fim de ouvir a música do Tião Carreiro e Pardinho, Tesouro da Madrugada. Alô, meu amigo Zezão, lá da Walter Barra. Também gosta muito dessa música, né? Vai para você também. E depois, né, tem o um pedido lá do meu amigo Luciano do Frango Assado, lá na sintonia, né? Um bom dia para você, meu amigo.
1: Luciano, que desgraçado, tô aqui te ouvindo, hein? Toca pra nós aí a dor da paixão que o milionário Zé Rico oferece aí pro Zé de Brito, Juquinha da Saúde, meu pai Anísio, Helena Morada do Sonho, minha mãe Marlene, a Neide, minha tia Maura, o tio Milton, tia Alice, e pra quem gosta da moda, Domingo, hein? Lembrando o pessoal aí que hoje é dia de frango, costela, cupim, maçã no peito e muito mais. Tamo junto, Frank. Fui.
0: Aquele abraço, meu amigo. Bom trabalho, bom final de semana aí. E vamos de música. Então, trazendo primeiramente o Tião Carreiro e Pardinho, depois o Milionário Zé Rico, A Dor da Paixão.

0: 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E a hora certa.
1: 8:39.
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2: Tá ligado na Paranaíba, tá bom demais. O programa O Paranaíba no Sertão. São 8 horas e 40 minutos, 8h40. Vamos seguindo em frente com mais música no nosso programa. Essa próxima música vai lá para o meu amigo Nilvan Pereira Alves, né? O Nilvan tá lá curtindo o nosso programa, também ligadinho na Paranaíba, né? Grande abraço, meu amigo, bom dia, tudo de bom, bom final de semana, né? E tá pedindo a música com o Gilberto e o Gilmar, né? Qualquer uma, oferecendo aí para todos que gostaram da música. Um grande abraço para você, meu amigo, tudo de bom, viu? Depois do pedido do amigo Nilvan, né? Eu quero abraçar lá meu amigo Cleidival Rodrigues, né? Lá na sintonia. Bom dia, meu amigo. Daqui a pouquinho eu te atendo. Eu quero abraçar, então, a próxima música, que vai ser lá para o meu amigo Heleno. O Heleno do Morada dos Sonhos, né? Lá na sintonia. Um grande abraço para você, meu amigo. Bom dia.
3: Bom dia, meu grande amigo Frank Gaspar. Bom dia, com alegria. Feliz domingo para todos. A canção hoje, talvez você se lembre, com Leandro Leonardo, acompanhado por Bolívar da Cid da Manhã, São Sim das Antigas, São Zé Calé do Merval, Manezão do Açougue, São Enor, Zezão na Ponte Fundas, Comandante Tenente Salmo, Capitão do Narciso, Juque da Saúde, mais experiente, Toninho Joia em casa, hoje descansando, meu amigo Vânio Barra Paranaíba, Celso Rosa, Casimiro, Lulu do Frango Assado, na 27, Família na Batalha, região da Fazenda Trindade, meus irmãos Pedro Igor, Chiquinho Marilhante, Chiquinho da Filho Max, João Paz da API, o cantor das multidões, Neném do Panamá, Lanzudo, Magué, e meu primo João Batista Fernandes, tocador de violão do Bairro do Catriz, e seu João lá na Fazenda Corvo, na Fazenda, esqueci o nome da Fazenda, seu João Vaqueiro. Na Fazenda Corvo Grande.
2: Grande abraço, senhor João Batista, lá na Fazenda Corvo Grande, né? Também sempre na sintonia do nosso programa. Obrigado pela audiência aí. Bom trabalho aí, bom final de semana. Então vamos ouvir primeiramente Gilberto e Gilmar, capa de revista lá para o meu amigo Nilvan. Depois o Leandro Leonardo, talvez você se lembre, lá para o amigo Heleno do Morada dos Sonhos.

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2: 8:49. 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
2: Você está ligadinho aqui na Paranaíba 94.7, o programa O Paranaíba no Sertão. 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E vamos seguindo em frente com o nosso programa. Eu quero mandar um abraço agora lá para os meus amigos aí da Chácara Alves, né? Tá lá curtindo o nosso programa, né? Toda a turma aí, aquele abraço. A minha amiga Maria da Horta de Araporã, também a Rose e o esposo Fernando, né? Ligadinho aqui na Paranaíba. Meu amigo Luiz do Jornal Plural. O Valtênis da Garagem também lá na sintonia, grande abraço. Minha amiga Ângela do Bar Normas de Balde. A Nilda lá do São Judas Tadeu. Minha amiga Efigênia, né? E o Orlando lá na Rua Morumbi. Ligadinho aqui na Paranaíba, tá? Suas filhas a Franciele e a Mariane. Os amigos, a Ireia, a Dona Erli, o Zé de Brito, a Dona Negra, a Lucinda, todo mundo aí curtindo o nosso programa. Meu amigo Mário e sua esposa Maria, mais abaixo aí na rua 27, né? Um grande abraço. Também abraçando meu amigo Divino Carlos e a sua mãe, a Dona Divina do Forró, lá no bairro Santos Dumont. E vamos de música. A Divina da Rua Bauru, né? Minha amiga Divina da Rua Bauru, sempre na sintonia, né? Um bom dia. E vamos de música, trazendo agora o pedido da minha amiga Marlene, lá do bairro Planalto, né, que está lá curtindo o nosso programa. Deixa eu pegar um alô da minha amiga Marlene. Bom dia para você, minha amiga.
3: Bom dia, Fábio Gaspar. Um bom dia para você e todos os ouvintes da Paranaíba. Eu peço você que passe uma música com Fred e Fabrício e ofereça a todos que estiver ouvindo nas fazendas, na chácara, no sítio, minha família aqui na cidade, sabe, que são muitos, muitos amigos também, tá? Fica com Deus e Deus proteja você e toda a sua família e proteja a minha família também, tá bom? Tchau, viu?
2: Grande abraço, minha amiga, bom final de semana, tudo de bom, viu? Depois eu quero abraçar o meu amigo Marquinho, Rei do Frango, né? Lá na feira, curtindo nosso programa, né? Antes eu aproveitar também e abraçar o meu amigo Raimundo do Piqui, ali em frente ao Reis, né? Sempre na sintonia, né? Obrigado aí pela audiência, meu amigo, um grande abraço. Fala, meu amigo Marquinho, bom dia.
4: Bom dia, Frank e Gaspar. Sou o Marquinho, Rei do Frango. Passando aí para desejar um bom dia para todos. Para vocês aí da rádio aí.

0: pedir uma música aí, ó, Princesa, Amado Batista. Oferecer pra todos os feirantes, Jazê pra não esquecer de ninguém, principalmente aqui pro Sogilson, Banca do Sogilson, Pedrinho do Mi, Dom Luzia do Doce, Jabá das Abobrinhas, pra Caçula aqui, o Nilson, pro meu amigão Fernandão da Carne de Porco, pro Arley, pro Betinho, pra todos aqui, ó, o Chiquinho Mamagusta dos Brinquedos. Aí você toca pra nós aí, ó, Princesa, Amado Batista. O Gil tá aqui, meu Pedrinho do Migarrado aqui, ó. Oferece pra todo o feirante aqui de azer pra não esquecer de ninguém, viu? Princesa, Amado. Pedrinho do Mi, fala aí, um bom dia aí, Pedrinho do Mi.
1: Bom dia, meu amigo.
0: Manda um... E pra minha grande amiga Leli também aqui.
2: Grande abraço pra essa turma boa aí na feira, né? Meu amigo Pedrinho do Milho também, né? O Marquinho Rei do Frango, né? Tá aí o Gilson da Feira também, né? Grande abraço aí pra vocês feirantes aí. Obrigado pela audiência, meus amigos. E você pediu e vou ouvir então, né? Com o Amado Batista Princesa. Mas antes, tem o Fred Fabrício, participação do Jorge Matheus, Flor de Plástico, lá pra amiga Marlene.

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1: 9:02.
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5: Você está ligadinho na Paranaíba, 94.7, programa O Bom Dia Sertanejo, aliás, O Paranaíba no Sertão, Bom Dia Sertanejo, né? De segunda a sábado, a partir das 5 da manhã, né? Eu quero abraçar minha amiga Cibele, né? A Cibele Bruxinha aqui do centro, né? Daqui a pouco eu já atendo, viu, minha amiga? Grande abraço. E também eu quero abraçar, deixe-me ver aqui, mais gente lá na sintonia. A minha amiga Eni e o esposo Denis Ares, lá no sítio Ouro Verde, né? Um bom dia. Eu quero abraçar também a minha amiga Maria, sua filha Eliene, a neta Larissa, né? Lá na rua João Ramos, né? Grande abraço. Abraçando aqui também a dona Severina, da rua João Gargalhone, né? Bom dia, dona Severina. Tudo de bom, viu? Eu quero abraçar a Maraísa de

0: Catuba, né? Meu amigo Jorge Luiz, a sua esposa Mara Rúbia, no Panamá, também curtindo o nosso programa. Grande abraço. Abração aí o pessoal de Panamá, lá na sintonia, né? Um grande abraço. Eu quero abraçar também o meu amigo Humberto, lá do Banco Bradesco, né? Bom dia, Humberto, tudo bom, né? Um abração para você e sua família. Eu quero abraçar também o seu Antônio, lá da Rua 38, né? Lá na sintonia. Eu quero abraçar também a Irene, né? Sua irmã Regina, lá no bairro Nova Aurora. Grande abraço para vocês, minhas amigas. Abraçando aqui também a minha amiga Eliene, a sua mãe, a dona Marilu, na Rua Iterumã, né? As suas irmãs, a Sandra, a Célia, a Eliete, né? Toda a família aí ligadinha no nosso programa. Obrigado pela audiência. A Salma da Rua Goiás. Bom dia, Salma. Tudo de bom, viu? Grande abraço para você, para sua filha Ana Marta, o Martelinho, doutora Camila, doutor Felipe. Quero abraçar também o Décio Eustáquio da Rua Arlindo Vilela. Bom dia, meu amigo. Aquele abraço. Vamos de música então no nosso programa. Essa próxima música vai lá para o meu amigo Deusdete, né? O Deusdete lá do Auto Resgate Uber Diesel, né? Deixa eu pegar um alô do meu amigo Deusdete. Bom dia, meu amigo. Tudo de bom, viu?
1: Meu amigo, irmão, Franco Gasparini, é o Deus é de novo. Você fala, esse cara não dança assim, não? Rapaz do céu.
0: É
1: Eu
0: sempre um
1: quero
0: prazer, meu
1: ouvir
0: amigo.
1: com Rick Renner, é coisa de Deus. Ofereço para minha irmã Maria, minha irmã Marilda, e para todos que gostaram da música, Domingão Berranqueiro, porque rapaz, Domingão, malandro sem alvo, Berranteiro, né?
0: Isso.
1: Rapaz, e para você, pro Pedrada, né? Quem tiver ouvindo e gostarem da música, pode baixar que a moda é boa.
0: E é muito boa, meu amigo.
1: Eu esqueci de dizer, rapaz, pra minha irmã, que não é minha irmã, mas que cuidou do meu pai e da minha mãe, Jandirinha, rapaz, Jandirinha,
0: Abração para a dona
1: Romilda,
0: Jandirinha.
1: chama Gás, rapaz, o daqui pé calçado, lanzudo, né, rapaz do céu? Eu tava esquecendo desse povo aí. Manda esses alariados pra eles aí.
0: Grande abraço para você, meu amigo Deusdete. Bom trabalho aí, né? Então, abração aí para a Jandirinha, né? Tá lá ligadinho no nosso programa. E vamos de música. Então, ele pediu, eu ouvi, né? Coisa de Deus com o Rick Renner. E depois, quem pediu a próxima música foi a minha amiga Marilda Alves, né? A Marilda Alves lá curtindo o nosso programa. É, deixa eu pegar um alô da minha amiga Marilda. Bom dia para você, minha amiga.
2: Bom dia, Franco Gaspar. Aqui é a Marilda, da Morada do Sonho 2. Quero pedir uma música do KLB. Ela não está aqui. Falei para o meu mano Deusdete, que está trabalhando hoje. Para todos que gostaram da música, para vocês aí da rádio. Tenham um bom dia, bom trabalho.
0: Bom dia, meu amigo. Coincidiu, né? Vocês dois aqui no mesmo pedido, ó. Um abração para você, minha amiga. Bom final de semana. Abração para o Deusdete, né? Eu quero abraçar também a minha amiga Genise, né? Da Rua 14, lá do bairro Santos Dumont. Bom dia para você, minha amiga. Tudo de bom, né? E bom final de semana. A Francisca, do bairro Santos Dumont, também, né? Um grande abraço para você, minha amiga. E vamos ouvir, então, primeiramente o Rick Renner, Coisa de Deus, depois o KLB. Ela não está aqui.

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2: 9:15.
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6: Você está na sintonia da Paranaíba 94.7, o programa O Paranaíba no Sertão. 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Grande abraço, meu amigo Luciano, bom trabalho aí, boas vendas e vamos de música. Essa próxima música vai lá para meu amigo Aldecir Mazeto, né? Seu Aldecir tá a fim de ouvir uma música. Fala, meu amigo, bom dia, qual que é a música?
7: Quero ouvir Mineira do Beraba.
6: Um grande abraço, ele pediu e vai ouvir, né, com Pedro Bento e Zera Estrada, Mineira de Uberaba. E em seguida, tem um pedido lá do meu amigo Edson Gonçalves, da Chácara Arizona, e tá a fim de ouvir a música do... Quem que canta essa música? Assim, o Retrato do Boi Soberano, né? É o Tião Carreira e Pardinho, né? E oferecendo aí para os amigos... O Domingão Berranteiro, também os irmãos Avaldete, Acreuso de Merval, o Heleno do Morado dos Sonhos, o Peninha, do bairro Afonso Pena, a Irene Cassiana, o seu Binel, a Lázaro do Cais, o pessoal da Chácara Alves, o Magué da Rádio Olar, o Lanzudo da Quipé Calçado, o Jair Rezende, o Paulo Fidelis, o Jax Oliveira, o Cafu e a esposa Lia, a Marlene do bairro Planalto, o Dalminho do Táxi, todos os professores, o pessoal aqui da rádio e o pessoal do Sindicato Rural. Vamos ouvir então, primeiramente Mineira de Uberaba, em seguida a música do Tião Carreira e Pardinho.

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1: 9:25.
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3: Tá ligado na Paranaíba, tá bom demais. E o programa é o Paranaíba no Sertão. É, são 9:25, né? Vamos seguindo em frente com o nosso programa. Eu quero abraçar agora a minha amiga Elaine Machado, né? Que tá lá curtindo o nosso programa, né? Ela e a Dorinha, a Elaine lá no rancho, né? A Dorinha tá lá na cidade de Jardim. Grande abraço, minhas amigas. Vou rodar para você então, minha amiga Elaine, né? É, oferecendo aí para a Dorinha a música do Nando Moreno, Chapeludo, né? Nando Moreno e Rio Negro Solimões. Deixa eu só pegar um abraço, então, da minha amiga Elaine. Bom dia para você, minha amiga.
4: Bom dia, com a glória do Senhor Jesus. Graças a Deus choveu, né? E deu a chuvinha boa aqui no rancho. Glória a Deus. Calma, sabe? Não ventou tanto, não. Eu quero oferecer a sua programação para minha mamãe Dorinha, na Rua V13, no bairro Cidade Jardim, Palena também. Para todos que tiverem te ouvido aqui no rancho Recanto do Paranaíba, desde já te agradeço, meu amigo. Tenha um bom domingo, que esteja um domingo abençoado por Deus. Obrigado.
3: Grande abraço para você, minha amiga, tudo de bom. Vou rodar para você, então, já que você não pediu, mas eu sei que a Dorinha gosta muito dessa música, né? É o Chapeludo, né? Com o Nando Moreno e o Rio Negro Solimões. Essa música vai lá para a Maria da Horta, lá de Araporã também, né? Tá lá curtindo o nosso programa e gosta muito dessa música. E em seguida, tem um pedido lá da minha amiga Neucina, né? Um abração para você, minha amiga Neucina, do bairro Planalto, né? Que tá lá na sintonia. É, um bom dia pra você, minha amiga. Tudo de bom.
5: Franklin, bom dia, meu amigo. Meu amigo do céu, mas de domingo sem você é triste. Mas é ruim, o dia não passa. Mas hoje o domingo tá feliz. Meu amigão tá na rádio. Eu já estou te ouvindo, tá? Bom dia. Abração pra você.
3: Grande abraço, meu. Obrigado, minha amiga. Pois é, estamos aí no domingo passado, né? Teve o programa lá da a Roda de Violeiros, né? Tradicional programa que todos os anos a gente tem essa Roda de Violeiro diretamente do Sereia, né? Um grande abraço para você, minha amiga Neucina. Tudo de bom, viu? E vou rodar para você, então, sei que você gosta muito, né? O Zé Henrique e Gabriel, o Peito de Aço. Mas antes, o Chapeludo com Nando Moreno.

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1: 9:34.
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3: Você está na sintonia da Paranaíba 94.7, programa O Paranaíba no Sertão. São 9 horas e 35 minutos, né? Essa música do Chapeludo que eu acabei de rodar agora no último bloco, né? A minha amiga Ângela Costureira tinha pedido essa música, mas só que o pedido já chegou, já tinha rodado a música, né? Então vou passar seu oferecimento agora, né, minha amiga? Bom dia.
4: Bom dia, meu amigo Frank Gaspar. Bom, Frank, que chuvinha abençoada por Deus, hein?
3: Bom demais.
4: Bom demais, tô feliz demais. Meu amigo, essa música do Chapeludo, eu não sei quem canta, mas você deve saber, né?
3: Sim, sim.
4: Eu acho tão boa aquela música, que eu conheço para todos que gostarem dela. Um grande abraço e até a próxima. É Angela, daqui da Norma de Balde. Fica com Deus, meu amigo. Que Deus te proteja. Tchau.
3: Grande abraço, minha amiga, né? Então, só passando aí, só para o seu pedido, né? Porque eu já passei a música, né, minha amiga? Um abraço para você, viu? Bom final de semana. E vamos seguindo em frente com o nosso programa, trazendo mais música aí para o pessoal, né? Porque é de música que o povo gosta, né? Quero abraçar meu amigo Romildo do Chamagás, né? Tá lá curtindo o nosso programa. Grande abraço. É, eu quero abraçar também a minha amiga Soninha, lá de Araporã, Minas Gerais, né? Ela que tá lá curtindo o nosso programa. É, ela tá pedindo Cheiro de Shampoo. Daqui a pouquinho eu rodo sua música, viu, minha amiga? Tá anotado aqui. Eu quero abraçar também a minha amiga Loane, lá do bairro Messias, né? Ela tá pedindo para mandar a próxima sequência lá para a Júlia e para todos aí do bairro Messias. Um grande abraço para você, minha amiga Loane. E vamos de música, porque é de música que o povo gosta. Agora tem o Bar da Esquina com o Nando Moreno, né? Essa música, quem pediu foi a minha amiga Dorinha, da cidade de Jardim, né? Um grande abraço para você, minha amiga Dorinha. Bom dia!
5: Bom dia! Com alegria! Aqui é a Dorinha.
3: Fala,
5: manda uma música para mim. Manda o Bar da Esquina, fazendo favor. Manda para Elaine Machado lá. Manda para minha filha Eliene, para meu filho Rony, que está aqui em Brasília. Para a Lena, para todas as minhas amigas. Todas, é muita. Vou falar. Tem que falar que é todas, não posso falar todas. Né? Então tá. Um bom domingo, tá? Com alegria. De saúde, com alegria. Nós todos. Fique com Deus.
3: Grande abraço. Amém, minha amiga. Tudo de bom. Bom final de semana. E ela pediu e vai ouvir, né? Com o Nando Moreno, o Bar da Esquina. E em seguida, tem um pedido lá da minha amiga Adelaide, lá de Ituiutaba, Minas Gerais, né? Um bom dia para você, minha amiga. Tudo de bom. É, o Elton Tomás aí de Ituiutaba também, do bairro Alcide Junqueira, também sempre na sintonia. Bom dia para você, meu amigo. A minha amiga Adelaide, ela tá afim de ouvir a música da Renata Passa e do Juninho, né? Não adianta na hora da morte, né? Oferecendo para todos que gostaram da música. Vamos ouvir então.
6: Menina, hoje que
3: alô, minha amiga Maria da Horta, vai para você também. Bom dia.

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1: 9:46.
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5: Tá ligado na Paranaíba? Tá bom demais. E o programa é o Paranaíba no Sertão. São 9:47. 9:47. 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Grande abraço, meu amigo Luciano, tudo de bom, bom trabalho aí, bom final de semana. E vamos de música, trazendo agora o pedido da minha amiga que pediu essa música, né? Aliás, é meu amigo. É o meu amigo Edinho Pintor, né? Tá lá na sintonia. Bom dia pra você, meu amigo.
6: Alô, meu amigo Fran Gaspar, bom dia.
5: Bom dia.
6: Fala, Edinho Pintor, do Barra Nova Aurora.
5: Fala, meu amigo.
6: Estou aqui tomando meu cafezinho aqui, curtindo seu programa.
5: Coisa
6: boa.
5: Aí
6: é maravilhoso, muito bom, viu? E inventando a oportunidade, manda aquela modona antiga, me relembrou o passado. As três cuiabanas. Oferecer para minha sogra Elza, meu sogro Braz, minha esposa Fran e minha mãe Maria de Fátima Rastrella e a toda a família Rastrella. Falou, meu amigo? Um abraço, um bom dia.
5: Grande abraço, meu amigo. Tudo de bom, um ótimo final de semana. E depois do meu amigo o Edinho Pintor, né? Tem um pedido lá da Joana de Araporã. É, fala, minha amiga, bom dia e um bom domingo pra você, minha amiga. Ah, sim, ela, minha amiga, ela ligou aqui pra gente, que mandou pra gente. Ela tá pedindo a música Minha Decisão, né, com Solevante Soleni, oferecendo lá para o Oswaldo em Centralina e também lá para a Sandra na Caridade, né. Um grande abraço aí pra você, minha amiga Joana. E vamos ouvir então. Ela pediu e vai ouvir, né? Com o Solevante Solini, Minha Decisão. Mas antes, o Zé Carreiro e Carreirinho, As Três Cuiabanas.

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1: 9:56.
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9: É a Paranaíba de Itumbiara, 94.7, programa O Paranaíba no Sertão. São 9:57, 9:57. Um recado aí para o pessoal que infelizmente já encerraram os pedidos de música de hoje, né? A partir de agora, somente oferecimentos. Quero abraçar minha amiga Socorro do Ferreira da Costa, né? Um grande abraço para você, minha amiga, e uma boa recuperação para minha amiga Cida Rocha, né? Deus está olhando por ela, né? Que vai dar tudo certo. E a próxima sequência eu quero mandar agora lá para o meu amigo Robson da Cidade de Jardim, né? Ele tá a fim de ouvir a música em algum lugar do passado com Chico Rei Paraná. Vai para você então, meu amigo Robson. E em seguida tem um pedido do meu amigo Zezão do Buritium, lá da Walter Barra, né? Ele tá pedindo a música Os Mandamentos de Jesus, né? Com o Círio de Goiás, oferecendo aí para o grande amigo Otávio Rastrello, né, e toda a família Rastrello, e também lá para o Bastião de Lima Cardoso, né, e a esposa Aparecida, né, sempre na sintonia do nosso programa, né, grandes amigos aí do meu amigo Zezão. E ele pediu envolver então, né, com os filhos de Goiás, mas antes o Chico Rei Paraná, em algum lugar do passado.

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1: 10:06.
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0: Você está na sintonia da Paranaíba 94.7, o programa O Paranaíba no Sertão. São 10 horas mais 7 minutos, 10 e 7. 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Bom trabalho, boas vendas aí, meu amigo. E vamos de música. Essa próxima música vai lá para o meu amigo Edson Gonçalves, da Chácara Arizona, e tá a fim de ouvir o Lourenço Lorival, Como Eu Chorei. Oferecendo aí para os irmãos a Valdete, a Creus de Merval, os amigos Domingão Berranteiro, o Heleno do Morado dos Sonhos, o Peninha, a Enica Ciana, sua prima, o seu Abinel, a Lázaro do Cais, o pessoal da Chácara Alves, o Maguia da Rádio Olar, o Lanzudo da Quipe Calçados, o Jair Rezende, o Paulo Fidelis, o Jacques Oliveira, o Cafu e a esposa Lino Zeron Borges, a Marlene do Bar Planalto, o Dalminho do Táxi, todos os professores, pessoal aqui da rádio, né? E para mim, muito obrigado, o pessoal do Sindicato Rural de Itumbiara. E vamos de música, então. Depois do Lourenço Lorival, Como Eu Chorei, lá para o Edson Gonçalves, tem o pedido lá do meu amigo Cleidival Rodrigues. Meu amigo Cleidival está lá curtindo o nosso programa, né? Um bom dia para você, meu amigo.
1: Bom dia, doutor Sam. Como é que o senhor está?
0: Eu estou bom.
1: Beleza, graças a Deus. Ô, doutor Sam, que se desse, pudesse rodar muito para mim. Mano, eu ofereci para meu irmão evangelista e a dona Ivete, lá no Rancho Feliz. Se der, eu também toco mais na frente. Fica com Deus.
0: Grande abraço, meu amigo Cleidival, lá para o pessoal do Rancho Feliz, da Ivete, a Maria Alice, eu entendi, né?

grande abraço, Cleidival. Tudo de bom, viu? E eu quero abraçar também a minha amiga Soninha de Iraporã, né? Sua música que já está anotada, minha amiga. Daqui a pouquinho eu rodo para você, viu? Grande abraço, Soninha. E vamos ouvir então o Lourenço Lourival, Como Eu Chorei, e em seguida o Leonardo Mano.

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1: 10 horas e 18 minutos.
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11: São 10 horas mais 20 minutos, 10 e 20. Eu quero abraçar minha amiga Neucina, do bairro Planalto, né? Tá lá na sintonia, grande abraço. E ela tá abraçando as irmãs Anaísa, do Norma de Balde, Anivaldo, Ricardo, lá em Pontezinhas, e o Milton Elisete, no Sarandi. Vamos seguindo em frente com o nosso programa, trazendo mais música. Essa próxima música vai lá para o meu amigo Nenê, lá do Buriti 2, né? Um grande abraço.

0: abraço para você, meu amigo. Bom dia.
1: Bom dia, Vanessa. Depois você manda para mim. César Paulinho, fui eu. Se não for esse nome, manda qualquer um. Um abraço, um ótimo domingo para você. Deus te abençoe. Chuvinha boa para nós, né? Tô gripado, mas fazer o quê, né? Faz parte da vida, né?
0: Grande abraço, meu amigo. Pois é, faz parte. Esse dia para trás eu tava meio ruim da gripe, né? Mas graças a Deus já tô bem tô melhor, né? Já sarei. Um grande abraço para você, meu amigo Neném. Tudo de bom, viu? Chuvinha muito boa. E ele pediu envolver, né? A música do César e Paulinho. Fui eu, é isso mesmo. E em seguida tem um pedido da Odete, né? Minha amiga Odete, lá do bairro, do bairro Marulina, né? Bom dia para você, minha amiga.
2: Oi, Frank, bom dia. Frank, passa uma música para mim, se der para você passar. É Sandra e Ronaldo, Que Amor É Esse? Eu ofereço para todos que gostarem da música.
0: Grande abraço, minha amiga, tudo de bom, viu? Um ótimo final de semana. E vamos ouvir então, primeiramente o César e Paulinho, Fui Eu, depois o Sandro e o Ronaldo, Que Amor É Esse?

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5: É o Paranaíba de Tumbiara, o programa é o Paranaíba no Sertão. São 10 horas e 30 minutos, 10 e meia, né? Vamos seguindo em frente com o nosso programa, trazendo mais música para o pessoal, né? Essa próxima música vai lá para minha amiga Glória Maria, lá de Centralina. Bom dia para você, minha amiga.
6: Bom dia, Frank. Bom domingo. Tudo de bom para você. Frank, se der, você roda para mim com...

0: Milionário Zé Rico, o esquecido, ofereço para todo mundo. Bom dia.
1: Um bom dia para você, minha amiga. Tudo de bom? Um ótimo final de semana. Depois da Glória Maria, tem um pedido lá do meu amigo Berchó, o Berchó lá da cidade de Jardim, né? Tá lá curtindo o nosso programa. Bom dia, meu amigo. Tudo de bom, viu? Um grande abraço.
2: Franco Gaspar, bom dia.

0: Paulinha, eu quero que você ofereça também para mim dar uma aula lá no Sarandi, oferecer também para o show lá, o Mais a Família, o Chão de Lima Mais Aparecida lá no Beco, eu também quero que você oferece também para a comadinha mais afia, o Chão Mais afia, a filha dele e a esposa dele, o Chão, o Mandadis, e também para o Vanderlei Mais a Maria, entendeu? O pessoal lá no, na rua Tutaba, para o salão Mais a Dona Rosinha, a família dele completa, alô? Então, e também para o Chinezinho também, Chinezinho Bacazar, para nós todo mundo aqui de Tumbiara, alô? Franco Gaspar. E pode ser a música com o Casimar Rocha, chamaria que toda a vida, falou? Para nós todo mundo, se Deus quiser, que Deus te abençoe muito para você e mais a sua família, tá? Franco Gaspar, felicidade para você, que esse domingão gostoso que nós estamos passando, cheio de chuva, voltou demais, por isso que Deus te abençoe muito, tá? Tchau, tchau, Franco Gaspar. Vai pro Juquinha da Saúde também. Vai pro Juquinha da Saúde. Na família, um abraço pro Juquinha da Saúde. Gente boa demais da conta também. Falou? Então tá, tudo de bom pra você, felicidade. Que Deus te abençoe, meu filho, Franco Gaspar. Tchau, tchau. Franco Gaspar, eu troquei a música, rapaz. Eu falei a música do nome das cantoras erradas. É uma Barbosa. Chamarei toda a vida, falou? Aí dá um alô aí pra nós, com fé em Deus, tá? Então falou, tchau, tchau.
1: Falou, meu amigo. Grande abraço. Pois é, as irmãs Barbosa, né, que cantam essa música. Um grande abraço, meu amigo Berchot. Tudo bom pra você, Luzia aí, todo mundo ligado no nosso programa. Meu amigo João Batista da Silva, né, também ligadinho aqui na Paranaíba. Aquele abraço. Meu outro amigo João Batista, né, que é o João Batista lá da esposa dele, a dona Edna Vieira Melo, né, estão lá curtindo o nosso programa também. Quero abraçar meu amigo Zezão do Bairro Planalto, né, que tá lá curtindo o nosso programa também. A Helenita lá do Dionara Rocha, né? O Vonilson Pintor também curtindo nosso programa. A Maria Gorete do Bairro Marulina. A Inês do Zenon Borges, né? Todo mundo aí ligado no nosso programa. A Dona Hilda do Bairro Nossa Senhora da Saúde. Meu amigo Romildo Chamagás. O Gercido Hortaliça, aquele abraço. Vamos ouvir então, primeiramente, o Milionário José Rico, Esquecido. Depois, as Irmãs Barbosa, Te Amarei por Toda a Vida.

0: 10:42.
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7: Você está na sintonia da Paranaíba 94.7, o programa O Paranaíba no Sertão. São 10:44. Vamos de música. Eu quero abraçar agora meu amigo Zé Antônio, lá do Remy Martins, né? Tá lá curtindo o nosso programa. Deixa eu só pegar um alô do meu amigo José Antônio. Bom dia, meu amigo.
8: Bom dia, Frank Gaspar. E aí, tudo na paz, né? Chuvinha boa pra acabar o calor, tava brabo. Vem, toca pra nós aí, Cristiano Neves, sem a presença de amigo.
7: Grande abraço, vou rodar para você agora, meu amigo. Depois do meu amigo Zé Antônio, né? Tem o pedido da minha amiga Maria das Graças Pascoal, né? Ela tá a fim de ouvir Nossa Senhora do Daniel, né? Com o Daniel oferecendo aí para o Edgar Roberto, né? Para o seu amigo, o seu sobrinho, né? Acho que é sobrinho, o Edgar Roberto, lá na sintonia. Vamos ouvir então. É, abraçando também a Marilda Pascoal da Rua Itarumã, né? Também ligadinha aqui no nosso programa. Aquele abraço. Vamos ouvir então, primeiramente, Cristiano Neves, depois o Daniel.
9: Eu quero oferecer esta canção a todo o estado do Maranhão.

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1: 11 horas e 2 minutos.
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0: Bem, gente, e assim chegamos ao final de mais um programa, né? O Paranaíba no Sertão, né? Para você que está nos ouvindo aí pelo aplicativo, estamos sem energia em nossos transmissores, né? Estamos funcionando só pela internet, viu? Eu estarei de volta, então, na terça-feira com o programa Bom Dia Sertanejo. Amanhã estarei de folga. Um grande abraço, gente. Fiquem com Deus, né? Fique agora com o Paradão da Semana. Daqui a pouquinho deve voltar a nossa programação normal. Esse é quando a energia voltar, né? Um grande abraço, fiquem com Deus e até domingo que vem no nosso programa O Paranaíba no Sertão. Pedindo desculpas aos ouvintes, né, que não deram tempo de rodar a música, né, por causa da falta de energia, né? Os meus amigos aí, a Rita Peixoto, a Sibeli Bruxinha, a Hilda do bairro Nossa Senhora da Saúde, a Célia da Vila Vitória, o Francisco do Jardim América, o Vanilson Pintor, a Soninha de Araporã, né, o Zezão da Ponte Funda, a Helenita do Dionara Rocha e também a Maria da Horta de Araporã. Grande abraço, fiquem com Deus e até sempre.
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1: 11 horas e 12 minutos.
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0: 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Obrigado pela audiência e um bom domingo.
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3: 11 horas e 32 minutos.
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4: Alô, alô, cidade de Itumbiara, Triângulo Mineiro, sul de Goiás. Meus amigos, minhas amigas, senhores e senhoras, é com muita alegria que eu estou chegando em seu rádio nesta linda manhã de domingo, né? Dia 6, depois do programa do Frank Gaspar, agora chegou a hora e minha vez de estar com você até às 13 horas com o nosso Paradão da Semana. A apresentação é de Lindomar Pedrada e você pode chamar de amigo. Trabalham comigo na discoteca e programação Caio César, sala de gravação, o nosso amigo Lázaro Neto. Juntos, até às 13 horas, levando até você o melhor da música. É o Paradão da Semana. Bom dia, bom domingo. A 30ª colocada, Eduardo Costa, imagina eu. 29ª, Panda, toca telefone.

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2: 11:41.
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3: Nova Paranaíba, paradão da semana, domingão maravilhoso, hein? Um abraço a você nas fazendas, sítios, chácaras. Obrigado pelo carinho da companhia. 27ª, Bruno e Marrone, evento do ano. 26ª, Marcos e Belucci, pena que se já namora. Lá pra minha amiga Valquíria, lá do bairro Jardim Liberdade. Valquíria, pra você, seu namorado de Guerê, tá bom? O paradão da semana, chegando em seu rádio com muita alegria, muita moda bonita pra você, né? 25ª, Guilherme Benuto, dois carentes. 24ª, Guilherme Santiago, eu não te amei à toa.

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1: 11 horas e 48 minutos.
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4: Já começando, mandando um abraço aos nossos ouvintes, nossos amigos e ouvintes todos os domingos. Nosso amigo Lobão, o Lobão e a esposa Elaine. Alô, Lobão, Elaine, da Rua Panamá. Bom domingo pra vocês, hein? 23ª, Zezé de Camargo, cada minuto. 22ª, Gustavo Mioto e Murilo Rufi, novo, sozinho.
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2: 11 horas e 54 minutos.
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9: Já começando, mandando um abraço aos nossos ouvintes, nossos amigos e ouvintes todos os domingos. Nosso amigo Lobão. O Lobão e a esposa Elaine. Alô, Lobão, Elaine, da Rua Panamá. Bom domingo pra vocês, hein? 23ª, Zezé de Camargo. Cada minuto. 22ª, Gustavo Mioto e Murilo Rufi. Novo, sozinho.

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1: Murilo Ruf, senhoras e senhores.
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3: 12:03.
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5: No bairro Fosso Pena, a Nilça e a Paula. Alô, Nilça e a Paula, aí do bairro Fosso Pena. Aquele abraço. 21ª, João Bosco e Vinícius, Alvará de Soltura. 20ª colocada, Renan e Raí. Pra alegria de muita gente, Encontros Imperfeitos.

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1: 12:09.
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2: Jandirinha do Jardim Liberdade, alô Jandirinha do Jardim Liberdade, Fazenda Cachoeirinha, Careca do Açougue, a Marília e a Lorena, toda a família aí na Fazenda Cachoeirinha, bom domingo, hein? 19ª Edibrito Samuel, toda mulher, 18ª Rio Negro Solimões, Romântica.

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3: 12:17.
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6: Meu amigo Zé Reinaldo, no seu apartamento, ali na rua Benjamin Constant. Zé Reinaldo, um abraço a você. Nossa amigo Raimundo Piqui, alô Raimundo Piqui, ali em frente ao Hotel Bahia, em frente ao Reis, vendendo até meio-dia, né? Abraço Raimundo Piqui, o Zé Reinaldo tá lá preparando o almoço com a cerveja gelada, né? 17ª, Edson Hudson, por chamar assim, 16ª, Maiara e Maraíza, já te namoro.

0: Ou querendo, né? Não sei.
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2: 12 horas e 26 minutos.
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0: Eu sou o Lindomar Pedrada e este é o Paradão da Semana. Bom domingo a todos, obrigado pelo rádio ligado. Luciano do Frango Assado, minha amiga Marlene, tá aí preparando aquele frango assado, aquela costela assada, né? Abraço, Luciano, bom domingo, Marlene, e obrigado a vocês pelo carinho, bom trabalho, hein? Hoje o Luciano atende até às 13 horas, tá bom? 15ª, Diego Vitor Hugo, moça pra casar. 14ª, Lucas Lu. Lembra que aqui não tem nada.
1: Essa moça é pra casar.
2: Vocês estão falando besteira.

Mandando um forte abraço lá pra fazenda do Tranquilo Zago, né? Alô, fazenda Tranquilo Zago do Bom Jardim, a Maria Aparecida e o senhor Sebastião. O casal, estão me ouvindo lá, fazenda Tranquilo Zago. Alô, Maria Aparecida, senhor Sebastião, abraço vocês e bom domingo, viu? A minha amiga também, ouvindo o nosso programa todas as tardes, né? É a minha amiga a Ione, o Zenaldo aí do rancho, ouvindo a gente, aquele abraço, obrigado pelo carinho. A 14ª, Matheus e Cauã, saudade boa. 13ª, Emílio Eduardo, Barulho da Buzina.

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1: 12:38.
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3: Quero mandar um abraço, meu amigo, meu xará Lindomar, Lindomar de Fice Executivo. Alô, Lindomar de Fice Executivo, um abraço a você. As irmãs do Lindomar também estão me ouvindo, né? Um abraço a todos, as irmãs do Lindomar. 12ª, Lua Santana, clone. 11ª, Fred Fabrício, você não cuidou.

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2: 12 horas e 44 minutos.
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5: Condomínio Granville, lá no Granville. É o Elcio, a Nilda Abreu, o Mozair, a Dalva, a Carmosino Aguimar, o Zé do Carvão, a esposa, o Beato Salu e a família, o Ita Autocapas e a esposa Leda, todo Granville ouvindo a gente, aquele abraço. Décima colocada, Paula Fernandes, era eu. Nona colocada, Marcos Ibelucci, pena que você já namora.

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1: 12:51.
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3: Tá ligado na Paranaíba? Tá ligado o Paradão da Semana. Obrigado pelo carinho, obrigado pela preferência. O Gessi da Hortaliça. Alô, Gessi da Hortaliça. O Divino, a Divina, do bairro Novo Horizonte. O Vanderlei, a Francinete, a Filomena. Nosso abraço a todos, viu? Oitava posição, Humberto e Ronaldo, Vestido no Limite. Sétima colocada, Lauana Prado, Saudade Sua.

0: 12:57.
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6: É, pra você das fazendas, aquele abraço, obrigado pela companhia. Família Pezão, família Pezão, família tradicional, né? Família respeitada na cidade de Itumbiara, a família Pezão. Aí tem história pra contar, a família Pezão, né? Um abraço, meu amigo Eduardo. Alô, Eduardo e o Kinka. Kinka flamenguista, aí na rua Florian Peixoto. Um abraço, Eduardo. Um abraço, Kinka. E abraçando também o meu amigo Pezão e a esposa Linda. Alô, Pezão e a Linda. Preparando o almoço, né? Aquele abraço. Sexta colocada, Jorge Henrique, Rodrigo e Maiara. É, Laia. A quinta posição, Murilo Rufi, Saudade Estranha.

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2: 13 horas e 4 minutos.
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4: Nova Paranaíba de Itumbiara, abraçando você de rádio ligado, onde quer que você esteja. Obrigado pela companhia, Cibele Martins. Alô, Cibele Martins. Um abraço a você, minha amiga. Muito obrigado pelo carinho, viu, Cibele Martins? Sempre ouvindo a gente, né? A Dona Elza, a Valquíria, a Vanusa, o Pebão, o Batata, o Leonardo do Banco Santander. Um abraço toda a família, bom domingo. Quarta posição, o Guilherme Vagabundagem. É. A terceira posição, Natanzinho Lima. Até quando?
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1: 13 horas e 10 minutos.
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4: Muito bem, meus amigos, e assim estamos chegando no final do nosso Paradão da Semana. Obrigado a todos pelo carinho, bom domingo para você e para sua família. Continue aqui na Paranaíba, a programação especial aguarda vocês, tá bom? Fique de rádio ligado. Um abraço a todos, bom final de domingo e obrigado pelo carinho, obrigado pela companhia. Trabalhei ao lado de Lázaro Neto na sala de gravação e Caio César na discoteca da programação. Um abraço a todos e aqui Lindomar Pedrada. Bom domingo, hein? Gustavo Lima defender a segunda colocada com a música Mala Lojada, segunda colocada. A campeoníssima, a mais tocada, para alegria da baixinha Neucina, lá no bairro Planalto, Neucina. A campeã, a primeira colocada, Henrique Juliano, última saudade. Para você e sua família, bom domingo e uma ótima tarde.

0: Hoje não.
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3: 13 horas e 18 minutos. Boa tarde.

0: 13 horas e 26 minutos.
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0: 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E a hora certa.
1: 13:34.
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2: 13 horas e 47 minutos.
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0: 14:03.
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2: 14 horas e 24 minutos.
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2: 14:43.
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0: 15:03.
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0: A gente só vai saber se tentar, Lucas.
1: Só se tentar, Laura.
0: Vai ser o jeito. Vai.

0: obrigado.
1: Lindo. Foi demais.
0: Lucas Luco, Lawana Prado.
1: Lawana Prado e Lucas Luco. Obrigada.
2: Rio Preto, 310 quilômetros. Uberlândia, 126 quilômetros. Belo Horizonte, 713 quilômetros. São Paulo, 723 quilômetros. Goiânia, 210 quilômetros. Mas para lá.

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1: 15 horas e 14 minutos.
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1: 16 horas e 18 minutos.
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0: Guilherme Santiago.
1: Olha,

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1: 16:28.
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0: Obrigado.
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2: 16:37.
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1: 16 horas e 48 minutos.
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1: 16:58.
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2: 17:07.
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2: 17:21.
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1: 17:31.
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1: 17:40.
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1: 17:51.
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1: 18:10.
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2: 18 horas e 20 minutos.

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1: 18:31.
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1: 18 horas e 42 minutos.
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2: Peito e Romário no churrasco, Jorge Matheus.

0: obrigado.
1: Lindo. Foi demais.
0: Lucas Luque, Lauana
1: Prado. Lauana Prado e Lucas Luque. Obrigada.

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1: 19:12.
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1: 19:31.
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0: Oremos neste momento no silêncio do seu coração. Pense na intenção que hoje você vem rezar esta missa. Em especial hoje, reze pelos seus relacionamentos, no seu trabalho, dentro de casa, com seu esposo, com seus filhos, com a sua esposa. Entregue tudo isso nas mãos de Deus e peça que essa liturgia também te dê as respostas que você busca hoje na sua vida. Ó Deus, olhai com bondade os que redimistes e adotastes como filhos e filhas, e concedei aos que creem no Cristo a verdadeira liberdade e a herança eterna. Por nosso Senhor Jesus Cristo, vosso Filho, que é Deus, e convosco vive e reina, na unidade do Espírito Santo, por todos os séculos dos séculos.
1: Amém.

Leitura da profecia de Ezequiel. Assim diz o Senhor, quanto a ti, filho do homem, eu te estabeleci como vigia para a casa de Israel. Logo que ouvires alguma palavra de minha boca, tu os deves advertir em meu nome. Se eu disser ao ímpio que ele vai morrer, e tu não lhes farás advertindo a respeito de sua conduta, o ímpio vai morrer por própria culpa. Mas eu te pedirei contas da sua morte, mas se advertires o ímpio a respeito de sua conduta, para que se arrependa, e ele não se arrepender, o ímpio morrerá por própria culpa. Porém, tu salvarás tua vida. Palavra do Senhor.

Leitura da carta de São Paulo aos Romanos. Irmãos, não fiqueis devendo nada a ninguém, a não ser o amor mútuo. Pois quem ama o próximo está cumprindo a lei, de fato, os mandamentos. Não cometerás adultério, não matarás, não roubarás, não cobiçarás. Em qualquer outros mandamentos, se resumem neste: amarás o teu próximo como a ti mesmo. O amor não faz nenhum mal contra o próximo. Portanto, o amor é o cumprimento perfeito da lei. Palavra do Senhor.

0: Naquele tempo, Jesus disse a seus discípulos: se o teu irmão pecar contra ti, vai corrigi-lo, mas em particular, a sós contigo. Se ele te ouvir, tu ganhastes o teu irmão. Se ele não te ouvir, toma consigo mais uma ou duas pessoas, para que toda a questão seja decidida sobre a palavra de duas ou três testemunhas. Se ele não vos der ouvido, diz-o à igreja. Se nem mesmo a igreja ele ouvir, será tratado como se fosse um pagão ou um pecador público. Em verdade vos digo, tudo que ligardes na terra será ligado no céu, e tudo o que desligardes na terra será desligado no céu. De novo eu vos digo, se dois de vós estiverem de acordo na terra sobre qualquer coisa que quiserem pedir, isso vos será concedido por meu Pai que está nos céus. Pois onde dois ou três estiverem reunidos em meu nome, eu estou ali no meio deles. Palavra da salvação.
1: Glória a vós, Senhor.
2: Podemos sentar, meus irmãos e irmãs. Pessoal que está na porta, tem lugares aqui na lateral, ó, tem várias cadeiras vazias. Se vocês quiserem sentar, que hoje a homilia é grande, viu? Que hoje é só...

Por isso, olhemos para a nossa vida e nos perguntemos: até que ponto nós temos deixado o mal roubar de nós o que o amor constrói? E aí eu vou citar um exemplo agora, delicado, mas preste atenção com carinho. A gente se aproxima agora do período da eleição. Principalmente quando se fala na eleição do presidente, Nossa Senhora. Preparem os corações de vocês, porque o mal vai estar solto, alimentando a raiva no seu coração, para você começar a odiar aquela pessoa que você conhece desde que você nasceu. E aí você vai começar a odiar, parar de falar com uma pessoa, por conta de uma outra pessoa que nunca nem viu você nessa vida. E aí a gente vai se tornando, né, cada vez mais peça, onde o mal vai ficando forte, porque ele nos separa. Tudo aquilo que separa não é de Deus, porque em Deus fomos feitos para a unidade. É por isso que a gente gosta tanto da família. É por isso que você deseja tanto encontrar uma pessoa para a sua vida, para amar, porque somos criados para a unidade. E tem gente que briga, e briga feio, por causa de um político. E o pior, se você for investigar, a pessoa nunca leu nem o plano de governo daquele político. No máximo, viu um videozinho na internet, viu ali uma manchete de jornal, ou uma coisa recortada ali no grupo do WhatsApp. Briga, mata e faz divisão no relacionamento ou na família, sem nem ter lido o plano de governo. Interessante a gente pensar nisso, porque a raiva e o ódio vai nos roubando tanta sabedoria, que de repente a gente está brigando por coisas que a gente nem sabe por quê. Não é verdade? Quantas vezes a gente já chegou num ponto de uma discussão que você não lembra nem como que começou? Por que mesmo que nós estamos brigando? Não sei. O que aconteceu? E aí a gente precisa ser alertado sobre o que o amor nos ensina. E Jesus, então, ao nos dar esse conselho, ao chamar a pessoa no canto, pense também na forma que você vai falar. Porque às vezes você pode estar certíssimo na situação, mas errar feio na técnica. A forma que você vai falar. Como é que você vai aconselhar alguém que errou? Se o que te movimentar é a raiva que a pessoa te despertou, não vai dar certo. E o problema é que a maioria das vezes a gente quer falar com a raiva que a pessoa despertou em nós, né? A pessoa errou comigo, aí eu já chego já quente. Porque você falou aquela coisa e não cumpriu, que não sei o que, não sei o que lá, no final, pronto, não adiantou nada. O outro não vai te ouvir. Aprenda a controlar a sua fala, para que o que te mova seja a sabedoria de Deus, e não a raiva do momento. Não é verdade que isso acontece muito? Pois é. O segundo passo que Jesus nos ensina é chamar duas ou três pessoas, caso da primeira vez a pessoa não tenha te escutado. E aí entra um plot twist muito interessante, ou seja, uma coisa a mais, que é o seguinte: o bom de chamar uma pessoa de fora é que primeiro ela não está contaminada pela raiva que já está em mim. Porque aí a pessoa vai ver diferente, porque eu dentro de um conflito eu vejo só do meu lugar. E aí essa pessoa de fora pode inclusive virar para nós e dizer assim: é fulano, mas nisso aqui você errou também. Ou seja, chamando uma pessoa de fora, a gente pode perceber que nós também precisamos mudar algumas coisas. E aí conversar com sabedoria, com escuta, nada de conversa armada. Conversa como quem quer ajudar. Bem, e aí seguindo adiante, eu gostaria então, para encerrar esta nossa homilia, passar um exercício de casa para vocês. Nunca fiz isso. Esse exercício pode salvar o seu relacionamento. E é mais simples do que você imagina. Bem, o ideal seria uma vez por semana. Mas eu conheço vocês, eu vou dar uma colher de chá. Pode ser uma vez por mês. Funciona da seguinte forma: todo mês você vai fazer uma caminhada com a pessoa que você é casado, com o seu filho, com alguém que você mora, mas sempre só de dois em dois.
E nessa caminhada, você vai falar para a pessoa uma coisa que é

0: vida fez no último mês que fez você se sentir triste, magoado, chateado? Mas é uma coisa só, tá? Eu sei, de pensando já fazer uma lista. Vai ter que caminhar 40 quilômetros para conseguir falar tudo. Uma coisa só. Porque senão, se cada um for falar o que quiser, daqui a pouco está um disputando quem acha mais defeito no outro. E aí foge da premissa. E aí, quando você falar, fale também sem atacar. Por exemplo, fulano, eu tenho percebido nesse último mês que você tem passado mais tempo no celular do que conversando comigo. Pronto, não precisa atacar. E você que ouviu essa crítica, sabe o que você vai falar? Nada. Você vai ficar quietinho. Porque ali é o momento de você perceber que você também tem coisas a mudar. Depois que você ouvir, aí você vai falar para o outro. Até que os dois tenham contado um para o outro uma coisa que fez se sentir triste. Aí depois, quando já tiver feito a parte inicial da caminhada, no caminho de volta para casa, vocês vão falar um para o outro três coisas que o outro fez no último mês que fez você se sentir amado. Bonito pensar nisso, né? E aí você vai poder dizer, porque às vezes o óbvio não é óbvio. E a pessoa precisa te dizer, olha, nossa, fulano, aquele dia que você falou tal coisa, eu me senti tão amado por você. Aquele dia que você fez isso, eu me senti tão amado. Obrigado por isso. Porque é importante você resgatar o porquê vocês se amam. Porque, imagina só, vocês casaram, vocês são pai, filho, vocês são parentes, vocês são amigos, o que quer que seja. Porque um dia vocês prometeram um ao outro um amor por uma vida. Mas o amor não se sustenta em palavras. O amor exige concreto, exige atitudes. E aí agora é o seguinte, se você teve dificuldade de pensar em três coisas que a pessoa que mora com você fez para você se sentir amado, opa, tem alguma coisa errada aí. Mas calma, tá tudo bem também, porque essa pessoa vai ter um mês para mudar esse comportamento, um mês para mudar os erros, um mês para reforçar as qualidades. Pegaram a ideia? Agora eu aproveito o ensejo e vou além. Agora eu quero que você pense três coisas que você fez para quem mora com você, para quem você ama, que com certeza fez a pessoa se sentir amado ou amada por você. Você consegue pensar no último mês? Três coisas que você fez que a pessoa com certeza falou, puxa vida, como eu sou amado por fulano. Foi fácil encontrar três coisas? Silêncio absoluto. Pois é. E essa pergunta pode te nortear também. Porque aí você também pode se dar conta que também talvez você precisa também se esforçar mais pelo amor que um dia você jurou. E tá tudo bem você talvez perceber que ainda está difícil encontrar alguma dessas características, porque você tem um mês para poder mudar os erros e aperfeiçoar as qualidades. Posso contar que vocês vão fazer isso? Eu vou dizer uma coisa para vocês, ó. Se vocês não fizerem, minha vida continua a mesma, eu não sou casado mesmo. Agora, se vocês fizerem, vai fazer bem para vocês. Pode fazer com seu esposo, com a sua esposa, pode ser com seu filho, com a sua filha, pode ser com quem mora com você, com seus pais. Faça isso de tempo em tempo. Verbalize o que você sente. Porque o fato de você estar morando com a pessoa não dá a ela uma bola de cristal do que você está sentindo. Fale. Fale o que te machuca sem atacar. Fale o que te alegra para poder aproximar mais, reforçar comportamentos. Isso muda tudo. E de quebra, você ainda vai fazer uma caminhada, né? Por fim, meus irmãos, nós somos ensinados nessa liturgia de hoje, na segunda leitura, que segundo São Paulo, o cumprimento de toda a lei é o amor. Todas as leis podem ser resumidas no amor. Porque se a gente amasse mesmo, não precisaria ter nenhuma lei, nenhuma regra. A sociedade está como está porque falta amor. Se todo mundo amasse mesmo, não precisaria nem ser crime o assassinato. Porque ninguém ia querer assassinar ninguém. Não seria crime o roubo, porque ninguém roubaria ninguém. Não seria crime você dirigir bêbado, porque você pensaria em você e nos outros. Talvez o que nos falta é, de fato, viver o que a gente acha que vive, mas às vezes falta concretizar. Por isso, peçamos hoje a Deus sabedoria e força para aprender dentro dos nossos relacionamentos o que Deus tem nos ensinado. Não adianta fugir dos conflitos, não adianta fingir que as pessoas não têm problemas, porque têm. E como eu falava no início, errar é humano, mas perdoar é um presente divino para que a nossa vida siga adiante. Peçamos hoje a sabedoria de aprender a falar desarmado, ouvir como quem está interessado pelo que o outro tem a dizer, ao invés de dentro da nossa cabeça deixar enraizar a raiva que de todos os lados o mundo tenta nos enfiar de goela abaixo. Por todas as direções, você vai ser tentado a se desenvolver pela raiva. Mas nós muito bem sabemos que ela não é de Deus e que jamais produzirá o fruto que você espera diante de um conflito. Que Deus nos abençoe hoje e sempre.
1: Amém.
0: Creio em Deus, Pai.
1: Concebido pelo poder do Espírito Santo, nasceu da Virgem Maria, padeceu sob Pôncio Pilatos, foi crucificado, morto e sepultado.

0: Elevemos a Deus nossos pedidos, nossas preces.
1: A nossa resposta será: Senhor, atendei-nos.
2: Senhor, atendei-nos.
1: Pela Santa Igreja, para que seja sempre um pedaço de acolhida e misericórdia, onde a correção fraterna seja vivida com amor e a unidade seja o maior sinal da presença de Jesus. Rezemos.
2: Senhor, atendei-nos.
1: Pai misericordioso, nós vos pedimos pelo Brasil e pelo povo brasileiro. Ajudai-nos a construir um país justo e fraterno, atentos às necessidades dos mais frágeis e indefesos. Que os governantes superem por meio do diálogo e do respeito os conflitos e trabalhem em união pelo bem do povo brasileiro. Rezemos.
2: Senhor, atendei-nos.
1: Pelos jovens que buscam entender o seu lugar na sociedade e na Igreja, para que tenham a coragem e a sabedoria de discernir a vocação a qual Deus os chama, seja na vida consagrada, no matrimônio ou no sacerdócio. Rezemos.
2: Senhor, atendei-nos.
1: Pelos que sofrem com a solidão ou afastamento e pelos doentes, para que encontrem em nossa comunidade cristã um hospital de acolhimento e a força necessária para retomar o caminho da fé e da comunhão. Rezemos.
2: Senhor, atendei-nos.
0: Atendei, Senhor, as preces ditas em alta voz e também aquelas que estão em nossos corações, que Deus conhece, que Deus tudo sabe, por Cristo nosso Senhor.
3: Amém.
0: Hoje só uma coisa diferente, nós iremos fazer a oração eucarística número 2 para reconciliação, inspirado no evangelho de hoje, atrelado ao perdão.

comemoração que normalmente nós não rezamos, eu recomendo você que quiser, né, procurar aí no seu celular para na hora da oração eucarística responder conosco e principalmente prestar bastante atenção na letra dessa oração eucarística. Oração eucarística número 2, para reconciliação.

0: Irmãos e irmãs, para que este nosso sacrifício seja aceito por Deus Pai Todo-Poderoso,
1: receba o Senhor por tuas mãos este sacrifício, para a glória do seu nome, para o nosso bem e de toda a sua santa igreja.
0: Ó Deus, fonte da verdadeira piedade e da paz, concedei que vos honremos dignamente nesta celebração, e pela fiel participação nos sagrados mistérios, sejamos reforçados os laços que nos unem. Por Cristo nosso Senhor. Amém. O Senhor esteja convosco.
1: Ele está no meio de nós.
0: Corações ao alto.
2: Nosso coração está em Deus.
0: Demos graças ao Senhor nosso Deus.
1: É o nosso dever e a nossa salvação.
0: Na verdade, é digno e justo dar-vos graça e cantar vossos louvores, Deus Pai Todo-Poderoso, por tudo que operais neste mundo, por Cristo nosso Senhor. No meio da humanidade dividida por inimizades e discórdias, sabemos por experiência que vós levais as pessoas a se converterem e a buscar a reconciliação. Pelo vosso Espírito Santo, moveis os corações, de modo que os inimigos voltem à amizade, os adversários se deem as mãos, e os povos procurem reencontrar a paz. É também obra do vosso poder, ó Pai, quando o ódio é vencido pelo amor, a vingança dá lugar ao perdão,

e a discórdia se converte em mútua afeição. Por isso, com os coros celestes, nós vos damos graça sem cessar e proclamamos aqui na terra a vossa glória, cantando a uma só voz.

0: Pai onipotente, louvado sois por vosso Filho Jesus Cristo, que veio em vosso nome. Ele é a palavra de salvação para a humanidade, a mão que estendeis aos pecadores e o caminho pelo qual nos é concedida a vossa paz. Quando vos abandonamos por nossos pecados, vós nos reconduzistes à reconciliação por vosso Filho, que por nós entregastes à morte, para que voltássemos a vós e nos amássemos uns aos outros. E agora, celebrando a reconciliação que Cristo nos trouxe, vos pedimos: santificai estas oferendas pela efusão do vosso Espírito, a fim de que se tornem o corpo e o sangue de vosso Filho, que nos mandou celebrar estes mistérios.
1: Enviai o vosso Espírito Santo.
0: Antes de dar a vida para nos libertar, estando à mesa, Jesus tomou o pão em suas mãos, pronunciou a bênção de ação de graças, partiu e o entregou a seus discípulos, dizendo: tomai todos e comei, isto é o meu corpo, que será entregue por vós.

Do mesmo modo, naquela noite, ele tomou o cálice da bênção em suas mãos e, proclamando a vossa misericórdia, o deu a seus discípulos, dizendo: tomai todos e bebei. Este é o cálice do meu sangue, sangue da nova e da eterna aliança, que será derramado por vós e por todos para a remissão dos pecados. Fazei isto em memória de mim.

0: Vinde, Senhor Jesus.
1: Fazendo, pois, memória da morte e ressurreição do vosso Filho, que nos deixou esta prova de amor, nós vos oferecemos aquilo que nos destes, o sacrifício da perfeita reconciliação.
0: Aceitai, ó Senhor, a nossa oferta.
1: Pai Santo, neste banquete salvífico, suplicantes os pedimos, aceitai-nos também com o vosso Filho e dai-nos o seu Espírito para que nos liberte de tudo que nos separa uns dos outros.
0: O Espírito nos una num só corpo.
1: Ele faça da vossa Igreja sinal de unidade do gênero humano e instrumento da vossa paz, e nos conserve em comunhão com o Papa Leão, nosso Bispo José, os bispos do mundo inteiro e todo o vosso povo.
0: Lembrai-vos, ó Pai, da vossa Igreja.
1: Ó Pai, que agora nos reunistes à mesa do vosso Filho, congregai-nos também na ceia da comunhão eterna, nos novos céus e nova terra. Lembra o nome dos seus entes queridos. Onde brilha a plenitude da vossa paz, junto com a gloriosa Virgem Maria, Mãe de Deus, os apóstolos e todos os santos, os nossos irmãos e as pessoas de todos os povos e línguas que morreram na vossa amizade, em Cristo Jesus, Senhor nosso.

0: neste momento, nós somos convidados por Deus, inspirado nesta oração eucarística do perdão e da reconciliação, a nos aproximarmos dos nossos irmãos. Vamos dar as nossas mãos a quem está próximo a nós e nos entendendo grande família e filhos de Deus, façamos a oração que Ele nos ensinou. Pai nosso
1: que estás nos céus, santificado seja vosso nome. Venha a nós o vosso reino. Seja feita a vossa vontade, assim na terra como nos céus. O pão nosso de cada dia nos dai hoje. Perdoai as nossas ofensas, assim como nós perdoamos a quem nos tem ofendido. E não nos deixeis cair em tentação, mas livrai-nos do mal.
0: Lembrando que não tem amém. Livrai-nos de todos os males, ó Pai, dai-nos hoje a vossa paz. Ajudados pela vossa misericórdia, sejamos sempre livres do pecado e protegidos de todos os perigos, enquanto aguardamos a feliz esperança e a vinda do nosso Salvador, Jesus Cristo.
1: Vosso é o reino, o poder e a glória para sempre.
0: Senhor Jesus Cristo, dissestes aos vossos apóstolos: eu vos deixo a paz, eu vos dou a minha paz. Não olheis os nossos pecados, mas a fé que anima a vossa igreja. Dai-lhe, segundo o vosso desejo, a paz e a unidade. Vós que sois Deus, com o Pai e o Espírito Santo.
1: Amém.
0: A paz do Senhor esteja sempre convosco.
1: O amor de Cristo nos uniu.

0: tudo aquilo que há de bom em nossa vida é edificado pelo amor. Através hoje de tua palavra e do teu corpo e sangue, Senhor, pedimos sabedoria para não deixar que o ódio destrua o que o amor constrói em nós. Por isso e por muito mais eu vos digo: felizes somos todos nós, meus irmãos e irmãs, porque somos convidados para a ceia do Senhor. Eis o Cordeiro de Deus, eis aquele que tira todo o pecado do mundo.
1: Senhor, eu não sou digno de que entreis em minha morada, mas dizei uma palavra e serei salvo.
0: Que o corpo e sangue de Cristo nos guarde desta para a vida eterna.
1: Amém.

0: Oremos. Senhor, que alimentais e fortaleceis vossos fiéis com o pão da palavra e da Eucaristia, concedei-nos desfrutar de tal modo destes dons do vosso amado Filho, que mereçamos para sempre viver em comunhão com Ele, que vive e reina pelos séculos dos séculos.
1: Amém.
0: Podemos sentar um instante? Bem, eu tenho uma notícia boa e uma ruim para dar para vocês. Nós da paróquia, juntamente com a HF Gráfica, a gente está fazendo um presente para vocês, um mimo, que é esse adesivo aqui da paróquia Santo Antônio, com a nossa logo, com o santo, já vai abençoada. Se você colocar na traseira do seu carro, se quiser colocar na porta da sua geladeira, no piso da sua cozinha, na capa do seu celular. Mas acabou. E aí nós vamos mandar fazer mais. Pode ficar tranquilo, tá bom? E aí no domingo que vem nós vamos distribuir, né, para vocês, se Deus quiser. A outra coisa também é uma notícia boa e uma notícia ruim. Hoje é o festival de pizza da paróquia. Mas já acabou também. Graças a Deus. O pessoal estava muito preocupado. Ué, tem informações novas? Como é que é? Tá. Quantos de vocês compraram já o ingresso por antecedência? Levanta a mão para a gente saber. Um, dois, três, quatro, cinco. Cinco. Cada um é uma pizza ou tem gente que é mais de uma pizza? Você é uma? Todo mundo é uma? Vocês são três lá no fundo? Então, são seis aqui, sete, oito, nove. Então tem dez. Então tem dez pizzas ainda. Porque aqueles que já compraram com antecedência têm sua pizza garantida, né? Por isso que a gente estava tentando vender antes, porque a gente não tem como ter o controle, né? E graças a Deus foi um sucesso, né, William? Graças ao bom Deus, a gente estava preocupado. Até sexta-feira não tinha vendido nem umas 30, e hoje, se bobear, vendeu quase 200 pizzas, né? Quanto? 240? Deus seja louvado. E esse é o primeiro evento que a gente está fazendo para arrecadar fundos para a construção do centro pastoral. Porque o projeto já está em andamento. Assim que estiver pronto, vou apresentar aqui a comunidade para o mais rápido possível. E quando nós tiver o din-din, a gente vai começar nossas obras. Temos outras obras também acontecendo na paróquia. E também eu vou apresentar tudo isso.

0: vocês, mostrar o que mais a gente está fazendo. E eu quero agradecê-los, né, por tudo que vocês têm vivido e feito junto conosco. Esse presente que vocês vão receber no outro domingo, é bom que vocês venham de novo na missa, né, para vocês pararem de fugir da missa. Vai ser também uma forma de agradecê-los por tanta ajuda e tanta presença em ver essa comunidade crescendo. Amém?
1: Amém.
0: Só uma coisa também, aproveitando, sempre que vocês virem a missa, lembra de colocar o celular no silencioso. Hoje eu achei até que nós tínhamos mudado o santo. Começou, na hora do santo, cantemos o santo. O que é que eu sou sem Jesus? Não, hoje de manhã na missa, nós estávamos celebrando a missa, tinha um celular assim. Shopee! Shopee! Lembra, por amor de Deus, gente, porque, né, isso... Né, por favor. Bem, temos aniversariantes da semana? Tem mais aniversariantes? Pode vir aqui na frente. Falou Shopee, o povo ficou tudo ouriçado. Então nós temos nossos aniversariantes. Quantos anos? 8 anos de idade. Aqui nós temos 49 anos de casamento. Olha só, nosso diácono, a esposa dele, ministra da Eucaristia aqui também. A gente tem mais um aniversário de casamento chegando. Olha só que maravilha. Também nosso amigo e irmão que nos ajuda tanto aqui na equipe de música. E Deus abençoe muito também sua vida. 39. Ano que vem o diácono vai fazer um festão de bodas de ouro, hein? Chamar nós tudo. Então tá bom. Vamos cantar então parabéns, nossos aniversariantes.

0: Os aniversariantes de vida podem retornar aos seus lugares. Eu vou dar a benção agora aos casais. Daqui vocês. Melhor de ficar de frente um pro outro. Quantos anos? 38. Pode dar a mão um ao outro. Deus, Pai de bondade, vós que há 38 anos unistes este casal pelo sacramento do matrimônio. De lá para cá, todos os dias eles têm aprendido a se amar de um jeito novo, a se perdoar e a se fazer felizes. Que o amor e a alegria entre eles só cresça. Em nome do Pai, do Filho e do Espírito Santo. Agora pode dar um beijo e uma salva de palmas. E aqui nosso diácono, com a sua esposa, nós muito agradecemos ao seu serviço, a sua ajuda aqui na comunidade, aos dois. Deus Pai de misericórdia, vós que há 49 anos unistes este casal pelo sacramento do matrimônio. De lá para cá eles têm aprendido todo dia a se amar de um jeito novo, a se perdoar e a se fazer felizes. Que o amor e a alegria entre eles só cresça. Em nome do Pai, do Filho e do Espírito Santo.
1: Amém.
0: Agora um beijo bem bonito e uma salva de palmas. Que Deus lhe abençoe muitos e muitos anos de vida para vocês, viu? Amém. Vamos pedir então a bênção de Deus sobre nós. Lembrando então que ainda restam 10 pizzas. Que será na ordem de quem chegar primeiro, né? Não tem muito o que fazer. Obrigada a todo mundo, agradeço em especial aos voluntários que estão desde as 5 da manhã fazendo pizza aqui para essa comunidade, viu? O Senhor esteja convosco. Que desça a bênção de Deus sobre nós, nossas famílias e nossos lares. A bênção do Deus que é Pai e Filho e Espírito Santo.
1: Amém.
0: Vamos em paz, que o Senhor vos acompanhe.
1: Graças.

0: aquilo sempre vai convergir para um bem maior, porque Deus sabe tirar coisas boas até do mal que é feito. E no final das contas, também tudo converge para o bem dos que amam o Senhor. Então, onde está a nossa atenção? No fato do irmão estar em pecado, ou seja, é ele. É a alma dele que corre perigo. É a alma dele que pode condenar-se eternamente. Compreende isso aqui? Só a fé pode nos fazer compreender isso aqui. É a experiência também que partilhávamos alguns dias do rei Herodes e João Batista. O rei Herodes mandou decapitar João na prisão. Sim, lançou João na eternidade. Lançou João no céu, uma vez que estamos diante de um santo. Mas a verdadeira cabeça degolada é a cabeça do próprio rei Herodes. A condenação jaz sobre ele. E por que eu estou falando tudo isso para você? Porque quando o irmão erra, ainda que seja contra nós, nós devemos procurar esse irmão não para um acerto de contas. Isso não é cristão. Nós devemos procurar o irmão porque desejamos salvar a alma deste irmão, trazê-lo à realidade, trazê-lo para a luz. Isso sim é agir de maneira cristã. E não procurá-lo, não corrigi-lo, não exortá-lo, também tampouco seria uma atitude cristã. A menos como diz São Tomás de Aquino, não devemos corrigir o irmão se percebemos que ao fazermos isso, ele ficará ainda pior. Pode acontecer quando lhe falta virtude, não é? E por uma atitude de soberba e orgulho, ele enrijece ainda mais. Ou quando aquilo se torna uma causa de um escândalo ainda maior. Então, São Tomás de Aquino vai dizer, nesse caso, não corrija.
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2: 20 horas e 52 minutos.

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13: 20 horas e 53 minutos.

0: 7:53.
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1: 20:54.
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1: 20:54.
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1: 20:55.
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1: 20:56.
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